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0: estamos chegando.
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0: Alô, compadre, comadre, estamos chegando aqui no Clube do Caipirão, defendendo as tradições culturais de nossa terra com grandes sucessos do nosso cancioneiro. Muita música, alegria pra você, que é o melhor ouvinte do mundo. Vamos que vamos!
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0: A sonoplastia do meu irmão companheiro Zé Luquinha, assessoria e produção da Dona Juju. Juntos nós vamos reviver um passado tão vivo e presente na história e na memória de cada um de nós amantes da música sertaneja. Com a proteção de Deus e estamos chegando!

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1: Opa, que maravilha, como é bom estar contigo em mais uma manhã sertaneja aqui no Clube do Caipirão, abrindo o baú da música sertaneja. A Juju foi ajeitar um cafezinho pra nós, já já tem um cafezão cabeceira, o Luquinha tá ali separando mais umas modas, daqui a pouquinho tem humor caipira, ainda hoje tem histórias e canções da música sertaneja e o sucesso por aqui não para.
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1: Vamos ouvir o trio Parada Dura e a clássica moda do telefone mudo.

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0: meu pai dizer assim:
1: fique com Deus, meus filhos, e até a volta.
0: E a criançada respondia:
2: vai com

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2: E o nosso Clube do Caipirão está no ar desde 2008, defendendo a viola, a cultura, as tradições de nossa terra, sempre mantendo firme o melhor do nosso cancioneiro rural e da música tradicional, trazendo desde as raridades, as pioneiras da nossa canção, até mesmo as músicas mais novas, mas sempre dentro do estilão do sertanejo raiz, tradicional e romântico. 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
2: Já já tem mais moda.
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2: É o Clube do Caipirão, defendendo a viola caipira, as tradições de nossa terra. Bom dia pra você que tá chegando agora, você que já vem com a gente, seja muito bem-vindo. Tem muita moda boa pra gente ouvir.
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2: Vamos ouvir Donizete, o Donizete Camargo, Donizete da Galopeira, com o sucesso Galopeira. Vamos recordar essa das antigas, hein?

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2: E vamos preservar o nosso meio ambiente, dicas e orientações com nosso amigo Wilson Sartori.
3: Diga sim à água da chuva. 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
2: Valeu, Wilson Sartori, pelas dicas. É isso aí, vamos cuidar do meio em que vivemos, vamos cuidar do nosso meio ambiente.
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2: Vamos ouvir mais um grande sucesso do nosso cancioneiro rural e da música tradicional aqui no Clube do Caipirão, música do Léo Canhoto, clássica moda gravada com o Zilu Izalo, O Milagre do Ladrão.

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2: O sono vai levantar aí,
0: vamos,
2: não?
0: Vamos levantando, seu moço. Cuidado, não perder a hora, hein? Acertando o patacão. Olha a hora.
3: Levanta, empiastro. Vai trabalhar.
0: Continue com a gente.
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0: Já estamos de volta com o Clube do Caipirão, o maior programa sertanejo raiz do rádio.
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0: Agora no jeito, Léo Canhoto e Robertinho. Triste canção, realidade de muitos, infelizmente, Passaporte para o Asilo.

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2: Agora para o que você está fazendo, chegue mais próximo do rádio, aumenta o volume, vamos ouvir Os Bastião no humor caipira do Clube do Caipirão.
3: Ô, Bastião, já tomou café, meu filho?
4: Tomei café, agora já vou lá pra cerca, já acaba. Que trem?
3: Aqui, deixa eu contar o som trem. É. Sabe o Tuca, que corta cabelo?
4: Sei.
3: Tá boa. Se esmaga de andar a cavar, né?
4: É, disse que tá cowboy mesmo.
3: É, comprou um burrinho, coitado. É. Aí disse que o burrinho tava com ferida na bunda. Aí eu tenho um remédio bom lá em casa, né? Eu falei assim, ô, Tuca, ó, você pega esse pozinho aqui, levanta o rabo do burrinho e sopra. Ah, que rapidinho melhora. Aí deu pozinho pra ele, Bastião. É. Beleza. No outro dia, Baixão, o que acontece? Viu tu com os olhos tu vermelho, Baixão. Eu falei, que é isso aí, rapaz? Ó, remédio que você me deu, hein?
4: Eu falei,
3: não é pra você jogar nos seus olhos. Não. É que eu coloquei na mão, levantei o rabo, só que antes de eu soprar, o burro soprou primeiro.
4: Ah, meu Deus, é muito passado.
3: Com os olhos dele,
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2: Aí, Os Bastião, aqui no Humor Caipira do nosso Clube do Caipirão. Siga no Insta, @osbastiãosg. Amanhã tem mais causa pra você.
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2: E agora vamos ouvir com Dorival Neves e Alex Violeiro, Cobrança da Natureza, composição do João Mulato.

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2: Firme na toada nessa bonita jornada da música sertaneja. Viu, compadre, comadre, você que tá acompanhando o nosso programa aí, ó. Você tá no trânsito, tá no trabalho, tá de boa. Faz um videozinho filmando o rádio, filmando aí o trabalho, ouvindo o Clube do Caipirão na rádio que você tá ouvindo, a sua região, tá bom? Aí marca lá no Instagram, @ Clube do Caipirão, tá joia? Ah, Caipirão, não tem Instagram, não sei mexer com isso. Então manda aqui no WhatsApp pra gente postar, beleza? Código de área 18996431387. 996431387. Faz um videozinho onde você tá ouvindo o Clube do Caipirão, a hora que é, e manda pra gente, tá bom? Pra gente repostar aí e divulgar cada vez mais a nossa moda sertaneja.
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2: Agora Noite Fria com Tibagi e Miltinho, os trovadores do Brasil, composição do nosso saudoso amigo Orlando Gomes. Música.

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1: Agora vamos com o Minuto Caminhoneiro, dicas e orientações aos amigos da estrada.
2: Em qualquer caminhão ou implemento eletrificado, as baterias de lítio são fundamentais. Ainda não existe outra solução tão leve e potente. Usada com sucesso nos veículos desde 1997, parece ser uma ideia perfeita, mas não é. Existem vários problemas difíceis de resolver. A mineração dos materiais é complexa, as células podem pegar fogo ou explodir, demoram para carregar e a reciclagem é bastante cara. Como a produção de baterias cresce sem parar, muitas empresas e cientistas estão pesquisando melhorias ou substitutos para o lítio. O Brasil, com todas as suas riquezas minerais e florestais, também está participando dessa corrida tecnológica e tem grandes vantagens. Um exemplo é a bateria de lítio com nióbio. É segura, dura mais e carrega rápido. Sua pesquisa uniu a CBMM, Volkswagen e Toshiba. Outra parceria entre a Klabin e o Senai aposta no uso da lignina craft, um resíduo da celulose para substituir o grafite sintético das células. Entre 2006 e 2016, também tivemos protótipos com baterias de sódio criados pela Fiat, Iveco, Agrale e Itaipu. Essa tecnologia está voltando. Outra opção é unir o lítio ao enxofre. Quase tivemos uma fábrica em Minas, mas a empresa faliu. Agora, a Stellantis está investindo na ideia. Quer saber mais sobre o mundo dos pesados? Aqui todo dia tem novidade para você.
1: São as dicas para os amigos da estrada. Você que tá na boleia do bruto, obrigado pela carona. Lembrando que o Clube do Caipirão é o limite aí do seu rádio.
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4: Nós travês aqui defendendo a viola caipira, as tradições de nossa terra aqui no Clube do Caipirão é só modão.
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4: Vamos ouvir, comecinho da carreira do Zezé de Camargo, hein? Zazá e Zezé, canto, bebo e choro.

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2: Agora, junto com a FAESP, Federação da Agricultura do Estado de São Paulo.

0: nas informações do novo Caged. O recuo no campo foi liderado pelo cultivo da laranja, que fechou 4.665 vagas devido ao fim da colheita. Atividades de apoio à agricultura, serviços e preparação de terreno, cultivo de banana, seringueira e segmentos florestais também registraram redução do emprego formal. Em contrapartida, algumas cadeias produtivas demonstraram maior dinamismo. O cultivo da cana-de-açúcar, por exemplo, liderou a criação de vagas, com mais de 1.508, impulsionado pelo início gradual das operações da safra 2026-2027 e pela expectativa favorável para o setor sucroalcooleiro, sustentada pelos preços relativos firmes do açúcar e do etanol. Para mais detalhes, acesse o site faespsenar.com.br. É o informativo do agro, junto com a Faesp, Senar e sindicatos rurais, deixando você logo cedo muito bem informado aqui no Clube do Caipirão.
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0: Ponta da Agulha, moda a árvore. Essa é com Pedro Violeiro, o trovão do Brasil.

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2: Uma pausa para o break, eu vou ali e já volto.
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2: Como é bom estar contigo em mais um amanhecer do nosso interior, aqui no Clube do Caipirão, abrindo o baú da música sertaneja.
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2: Vamos ouvir As Mineirinhas, Foi Tudo Culpa do Amor.

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2: Muito bem, nas histórias e canções da música sertaneja, vamos recordar a música As Andorinhas, gravada pelo trio Parada Dura em 1985. Essa música é de composição do Alcino Alves. Em uma viagem que ele fez do estado do Paraná para o estado de Minas Gerais, ele parou em São José do Rio Preto para pernoitar e viu um movimento na praça central da cidade. E ali viu um pessoal olhando as andorinhas, né, voando nas árvores ali, nos fios. Aí o pessoal falou: ah, essas andorinhas vêm do Canadá, elas vão e voltam, né, tal. E ele ficou com aquilo na cabeça e, chegando no seu destino final no estado de Minas Gerais, ele escreveu essa canção, que foi musicada pelo seu parceiro de composição, o Rossi. Música de Alcino Alves e Rossi, um dos maiores sucessos do trio Parada Dura. Vamos ouvir As Andorinhas, sucessão de 1985.

0: Aí as Andorinhas de 1985 com o trio Parada Dura nas histórias e canções da música sertaneja.
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0: Tá na hora de levantar, compadre. Acorda, Zé.
3: Acorda, Zé. Acorda, Zé. Dá mais fogo, Zé. Mais chumbo. Mais chumbo quente, Zé.
0: E ó, se liga na programação porque está sendo preparada uma seleção que eu vou falar a verdade, hein? É de arrepiar.
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5: É o Clube do Caipirão pelo rádio, pela internet. O negócio é defender as tradições de nossa terra com as músicas que marcaram época. Bom dia!
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5: Agora vamos ouvir Zé Tapera e Teodoro. Tchau, amor. Essa moda a gente usa pra encerrar o nosso programa. Moda boa pra você aqui na programação.

0: 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Uma ótima manhã pra você, bom dia.
1: Bom dia pra vocês tudo.
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1: Bem, meus amigos, chegamos ao final de mais uma edição do nosso Clube do Caipirão, agradecendo você pelo carinho da sua companhia, da sua audiência. Fique com Deus, com ele também fluindo. Até mais.
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4: Bom dia, aqui quem fala é o Ricardo Arioli, estamos começando o Momento Agrícola desta semana aqui pela Rede de Rádios do Agro, com as principais notícias, informações e entrevistas ligadas à produção agrícola e pecuária. 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Vamos às principais notícias da semana? Então veja essa. O comércio bilateral entre Brasil e Argentina em 2025 cresceu. Tivemos um intercâmbio comercial de US$ 31 bilhões, o maior desde 2013, e 12% maior do que em 2024. Intercâmbio comercial é a soma das importações dos dois países, ou as importações mais as exportações, que é a mesma coisa, né? Considerando o balanço comercial, a Argentina tem um déficit conosco de US$ 5,6 bilhões. Eles compram mais da gente do que nos vendem. Em 2025, nós compramos US$ 12,7 bilhões de Los Hermanos e eles compraram US$ 18,4 bilhões aqui do Brasil. O Brasil é o principal destino das exportações argentinas. 14,7% de todas as exportações argentinas vem para o Brasil. A maioria dos produtos exportados pela Argentina para o Brasil são produtos industrializados. Esses produtos representam 64% das exportações totais. O principal produto de exportação do agro da Argentina para o Brasil é o trigo. E o trigo é o principal produto disparado. Em 2025, compramos US$ 1,2 bilhões de trigo argentino e mais US$ 93 milhões de farinha, que aparece em 10º lugar. Infelizmente, o Brasil não consegue ser autossuficiente na produção de trigo e os argentinos entraram firmes no nosso mercado com o grão e com a farinha. O segundo produto de exportação que vem da Argentina é o leite, principalmente leite em pó. Ano passado, compramos US$ 245 milhões. Aqui um parêntese. A CNA está denunciando um dumping da Argentina nessas exportações de leite para cá. Dumping é quando o preço de exportação ou de venda é menor do que o preço de custo ou o preço real. E isso é proibido pelas regras do comércio mundial e causa um estrago no mercado, que é exatamente o que está acontecendo com o mercado do leite aqui no Brasil, né? Muitos produtores, principalmente pequenos, produtores familiares, estão deixando a atividade. Os deputados da FPA, a nossa Frente Parlamentar da Agropecuária, estão pedindo uma investigação do governo e têm provas fortes que já foram apresentadas a respeito desse dumping. Mas o governo protela qualquer decisão ou ação, pois alega que precisa entender primeiro quais seriam os impactos no mercado como um todo.

bem consumidos aqui no Brasil aparecem em nono lugar, com 93 milhões de dólares. Os dados são da Bolsa de Comércio de Rosário. Pelo lado do Brasil, os principais produtos do agro que exportamos em 2025 para a Argentina foram grãos de soja, carne de porco congelada, alguns tipos de papel, como os acartonados, tratores com mais de 130 CVs, pulverizadores autopropelidos e tabaco. Em sétimo lugar, uma curiosidade: carne bovina congelada desossada. Essas importações de carne bovina do Brasil começaram em 2022 com 13 milhões de dólares, caíram para 2 milhões de dólares em 2024 e subiram bem para 51 milhões de dólares em 2025, um aumento de mais de 3.000% em um ano. Já ouvi dizer que a Argentina está exportando cortes de maior valor agregado. Lembram daquele acordo do Donald Trump para importar mais carne da Argentina? E estão comprando cortes mais baratos aqui do Brasil. Faz sentido, né? Uma outra informação importante: apesar do déficit na balança comercial com o Brasil, quando se olha o número total, se analisarmos os produtos industrializados, o déficit com a Argentina vem para o nosso lado. Compramos 3,8 bilhões de dólares de produtos industrializados da Argentina e só vendemos 1,7 bilhões. Um déficit de 2,1 bilhões de dólares nos industrializados para o nosso lado. Pois então, tá difícil mudar esse quadro, né? O Brasil é um exportador de matéria-prima, de commodities, de produto de baixo valor agregado. Mesmo na soja, nosso principal item de exportação, a Argentina nos compra para industrializar e exportar o farelo e o óleo agregando valor, principalmente nos anos em que quebra a safra de soja por lá. No farelo de soja, os argentinos são os maiores exportadores mundiais. Mais um pouco sobre a Argentina? Então veja esta. As exportações argentinas bateram recorde nos 5 primeiros meses de 2026. As safras de soja, milho e trigo foram boas e a produção total de grãos pode chegar a 165 milhões de toneladas. As exportações de trigo e de milho lideram, além dos produtos da indústria da soja, principalmente o farelo, né? E a boa safra tornou a Argentina o país com a origem mais competitiva do mundo nesses produtos em termos de preços de venda. Girassol, cevada e sorgo também aparecem entre os produtos mais exportados. O milho argentino chega mais barato que o milho brasileiro nos principais mercados compradores do mundo. Com essa boa safra e esses recordes de exportações, os portos da Grande Rosário foram o principal hub exportador do mundo em 2025. Entre grãos, farinhas, farelos e óleos, os portos da Grande Rosário embarcaram 75,7 milhões de toneladas em 2025. Em seguida vieram os portos da região de Nova Orleans, no Golfo do México, com 74,8 milhões de toneladas. E em terceiro aparece o Porto de Santos, com 60 milhões de toneladas. É claro que, somando os outros portos brasileiros, o Brasil lidera o ranking mundial de exportações agrícolas. Em 2025, exportamos 174 milhões de toneladas. Os Estados Unidos exportaram 170 milhões de toneladas de produtos agrícolas. E a Argentina apareceu em terceiro lugar, com 97 milhões e meio de toneladas. Interessante que nesse ranking de portos por tonelada exportada, logo depois de Santos, aparece o Porto de Belém. O volume é bem menor, quase a metade do que exportamos por Santos. 32 milhões de toneladas saíram por Belém. Paranaguá aparece abaixo de Belém com 26,7 milhões de toneladas, hein? Uma observação: esses números são de exportações totais. No complexo soja, Santos lidera as exportações mundiais com 44 milhões de toneladas. E Paranaguá aparece em quarto lugar, com 21,7 milhões de toneladas, atrás dos portos de Gran Rosário e de Nova Orleans. Belém aparece na frente de Paranaguá nas exportações de milho, 6,7 milhões de toneladas contra 5 milhões de toneladas exportadas por Paranaguá. Esse milho que sai por Belém vem aqui do Mato Grosso, é claro. Somando as exportações de milho por Santarém, São Luís e Manaus, mais 16 milhões de toneladas de milho saíram pelos portos do Arco Norte. Uma mudança na nossa logística de exportações está acontecendo e esses números mostram isso, né?

Veja esta, a semana foi marcada por mais ameaças comerciais ao Brasil e a outros países pelos Estados Unidos. Parece que mais um tarifaço vem aí. Mas será que vem mesmo ou é só retórica, hein? Como essas relações entre Brasil e Estados Unidos têm uma conotação política muito forte, nesse ano eleitoral, até desproporcional, na minha opinião, precisamos analisar as informações que saem na mídia com muito cuidado, para evitarmos as reportagens tendenciosas, né? Então, semana que vem voltaremos a esse assunto, ok? Eu não acredito, por exemplo, que essa investigação sobre o trabalho forçado que teria incluído a nossa pecuária de corte e que pode ser usada para justificar um tarifaço sobre a nossa carne venha de um país que usa mexicanos ilegais na sua agropecuária, né? E usa muito. Mas, como diz aquele ditado, morro e não vejo tudo, é melhor entender melhor antes de sair atirando. Então, vamos investigar. Parece que nessa matéria do trabalho forçado, muitos outros fornecedores de produtos para os Estados Unidos entraram na dança. Inclusive a Argentina, que foi beneficiada com vendas de carne anunciadas pelo próprio Donald Trump. Tá estranha essa conversa, né? Então tá aí, no próximo bloco, o novo pesquisador contratado da Embrapa Agro Silvi Pastoril, o Dr. Fred Capuchinho, fala sobre as previsões da chegada de um super El Niño e fala também sobre as precauções que os produtores podem tomar para evitar impactos significativos em suas lavouras. E ainda hoje, o meu amigo Nelson Piccoli, multipresidente da cooperativa Coacem de Sorriso, e da OCB de Mato Grosso, mostra como o cooperativismo pode ajudar os associados em tempos de crise de margens apertadas e de mercados em risco. E também a 40ª reunião de pesquisa de soja da Embrapa vai acontecer lá em Londrina, no Paraná, na semana que vem, nos dias 10 e 11 de junho. A doutora Liliane Henning, presidente da comissão organizadora, vai contar para nós quais os principais temas que serão debatidos por lá. E aí, tá bom ou não tá? 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Não saia daí, voltamos já com mais Momento Agrícola para você.

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0: Muito bem, estamos de volta com o Momento Agrícola desta semana aqui pela Rede de Rádios do Agro. 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Olha só, esta semana eu trouxe um grupo de argentinos para visitar aqui o Mato Grosso. Estou acompanhando as visitas e uma das nossas primeiras visitas já tradicionais, né, nesses grupos de produtores que vêm de fora é na Embrapa Agro Silvio Pastoril em Sinop. A Embrapa Agro Silvio Pastoril está passando por uma transformação. A Embrapa conseguiu, depois de muitos anos, fazer um concurso, né? Então muita gente nova está chegando aqui na nossa Embrapa Agro Silvio Pastoril de Sinop para trabalhar, né, em algumas áreas diferentes. Por exemplo, nós temos aqui o Frank Capuchinho, que vai se dedicar ao acompanhamento meteorológico aqui dos cultivos do estado de Mato Grosso. Conta um pouquinho da tua história, Frank, aqui para os nossos ouvintes. De onde você vem? Qual é a tua formação? Bom dia.
1: Olá, bom dia, Ricardo. Bom, como o senhor comentou, meu nome é Frank e eu venho do estado de Goiás. Eu sou formado em engenharia agrícola, fiz o mestrado também em engenharia agrícola e o doutorado em agronomia. E recentemente ingressei aqui na Embrapa Agro Silvio Pastoril, em Sinop, no Mato Grosso, como pesquisador em agricultura e climatologia.
0: Muito bem, nós estamos precisando muito dos seus serviços, né? Porque nós temos uma ameaça a agricultura esse ano aqui do Brasil inteiro, né? Não só do Brasil, que é o Super El Niño, que estão anunciando aí, ainda não está oficializado, pode ser que oficialize a semana que vem, né? Mas enfim, é sempre uma preocupação para os produtores quando tem algum problema climático, né, nas suas safras. O que nós estamos esperando, Frank, desse Super El Niño aqui? O que normalmente acontece quando temos um El Niño? O que acontece aqui em Mato Grosso?
1: Bom, principalmente em relação ao El Niño, né, a gente tem um aquecimento das águas do Oceano Pacífico, fazendo com que a gente tenha uma mudança na dinâmica atmosférica. E no contexto do Mato Grosso, nós podemos esperar irregularidade nas chuvas, um atraso no início das chuvas aqui para o estado, maiores temperaturas também, fazendo com que, por exemplo, se mude as janelas de plantio, né, para o milho safrinha. Também já é previsto, conforme o Instituto Mato Grossense de Economia, o IMEA Agropecuária, né, também uma redução na produtividade da soja, em torno de 5,43% aqui para o estado de Mato Grosso.
0: É interessante, nós já tivemos outros El Niños, a gente mais ou menos conhece os efeitos que tem aqui para o estado, né, não são... Talvez pode ser que não sejam tão drásticos quanto lá no sul, né? Que eu acho que lá parece que a coisa fica pior quando tem o El Niño, né? Excesso de chuva. Os gaúchos já passaram por enchentes aí, a gente espera que isso não aconteça de novo, né? Mas é claro que tem que ficar de olho nessa questão, porque mesmo tendo efeitos menores, é possível evitar algumas perdas, né? Você está falando aí, por exemplo, de atrasar o início das chuvas. Esse é um alerta que o produtor poderia entender como que ele deve proceder, né, para evitar perdas nessa questão, então.
1: Sim, o ideal é que ele possa ter um acompanhamento, um monitoramento das condições meteorológicas vigentes durante esse período, né, que ainda está incerto, mas também já está se consolidando, se caminhando para ter o Super El Niño. Então, um acompanhamento meteorológico, um monitoramento hídrico também do solo, para que se tenha um ajuste na janela e ele consiga pegar aquele momento adequado para o plantio da soja, por exemplo, e também ali quando estiver finalizando, no caso do Mato Grosso, né, a colheita da soja, já o início da segunda safra do milho.
0: É, o produtor mato-grossense tem essa característica, né? A gente quer plantar no cedo, porque principalmente os produtores de algodão, né? Eles estão olhando a janela ideal de plantio da segunda safra, né? Então, muitas vezes, na primeira chuva, tem gente que já se aventura a plantar, às vezes sem umidade, esperando e tal. Então, esse é um ano de atenção para essa questão. Talvez tenha que atrasar um pouquinho para não perder produtividade na principal cultura, que ainda é a soja, né?
1: Exatamente. E aqui nós, da Embrapa, também pretendemos, né, desenvolver materiais que possam aconselhar, que possam, na verdade, nortear o produtor, principalmente nesse momento de certa instabilidade climática, dessa maior variabilidade e possíveis, né, tomadas de decisão e manejo para o produtor matogrossense.
0: É, isso é importante. Então é um ano para o produtor ficar antenado, né? Saber o que está acontecendo. Evidentemente que a Embrapa é uma fonte de informação para lá de confiável, né? E a gente espera que o teu trabalho aqui ajude, então, os produtores a tomarem melhores decisões. Você falou também na questão de aumento de temperatura. Como que isso pode acontecer?
1: Bom, como o aquecimento da temperatura, né, o aumento na temperatura do Oceano Pacífico faz com que a gente também tenha um aumento da temperatura global, fazendo com que tenha também essa dinâmica na atmosfera aqui no Brasil, em todo o globo, na verdade, certo? No caso aqui, em termos de efeitos, a gente tem na região sul, como o senhor mesmo comentou, né, um aumento das chuvas acima do normal, mas no caso da região norte, nordeste, que nós temos um aumento da temperatura, principalmente uma seca também que tende a ser mais severa, né, região sudeste, e no caso aqui do estado Mato Grosso, também pode ocorrer esse aumento da temperatura, e a gente tem que tomar cuidado principalmente por uma condição hídrica, né, satisfatória no solo para as culturas, para que não tenha uma evapotranspiração excessiva, uma perda de água excessiva para a planta, causando quebras de produtividade devido ao déficit hídrico.
0: É, esse é um ano de cuidado, porque às vezes a gente teve, se vocês lembram, os ouvintes aqui, no El Niño de 2022, né, que nós tivemos aqui, nós tínhamos uma temperatura do solo muito alta e a semente, se você não tem uma boa palhada, olha que importante que são os sistemas integrados de produção, né? Uma boa palhada pode reduzir a temperatura do solo, melhorar a questão da germinação, né?
1: Sim, sim. E melhorar também a umidade do solo, né? Então, considerar níveis de manejo, adequabilidade do manejo de uma forma, de uma agricultura mais regenerativa, proporciona também uma maior resiliência climática para os cultivos agrícolas, fazendo com que o produtor tenha uma sustentabilidade, mas também uma produção mais consistente por várias safras, por maior tempo.
0: É bom que o produtor pode olhar cada talhão da sua propriedade e fazer uma avaliação baseado nisso, né?
1: Exatamente, fazendo essa comparação, né, no sentido, por exemplo, de um solo com manejo mais adequado, com palhada e um sistema convencional, e verificar o que melhor pode estar se adequando, mas as pesquisas vêm indicando que um manejo mais adequado, manter a palhada no solo, tem proporcionado maiores ganhos de produtividade.
0: Beleza, pode entender que talvez vai semear uma soja mais no cedo, num talhão que tem uma palhada melhor, né? Para evitar essa questão aí da seca que está sendo prevista logo no início. Agora, é um ano de se cuidar também a questão dos incêndios florestais ou na própria palhada, quando acontece, ou na reserva legal, algumas vezes isso também é uma preocupação dos produtores. É um ano para se tomar mais cuidado ainda?
1: Com certeza, principalmente devido a essa maior variabilidade, o atraso, né, a irregularidade nas chuvas, na precipitação, no volume de chuvas também, e maiores temperaturas, o tempo mais seco, as condições são favoráveis, sim, para um aumento nas queimadas na região.
0: Então tá aí, né? Várias dicas, então. Nós esperamos que o Frank, já tô dando as boas-vindas para ele aqui, com certeza vai nos ajudar bastante, né, nessas questões. Eu espero que a Embrapa lance estava conversando aqui, né? Vamos ver se a Embrapa talvez lance um informativo mensal, semanal, ou no próprio site aí, para que os produtores possam, então, acompanhar, né, essa questão do El Niño, que estão dizendo que vai ser um super. O pessoal gosta de meter medo na gente, né? Então é nessa hora que a boa informação pode neutralizar, às vezes, um evento que poderia ser catastrófico, e a gente evita ao máximo as perdas, né?
1: Sim, sim, e foi um prazer, estou à disposição, a unidade também está à disposição, qualquer coisa, estamos aí.

Então tá aí. Olha, estão anunciando uma anomalia climática, né? Um super El Niño. E você precisa estar preparado, mesmo que o El Niño acabe não acontecendo. Muitas vezes, com pequenas medidas bem conhecidas e um bom planejamento para colocá-las em prática, você pode evitar perdas significativas aí na sua propriedade. Então conte com a Embrapa Agro Silvio Pastoril para ajudá-lo nesse monitoramento de uma possível anomalia climática que está vindo por aí. No próximo bloco, o Nelson Piccoli, presidente da Coacem, a Cooperativa Agropecuária e Industrial Celeiro do Norte, lá de Sorriso, a maior de Mato Grosso, e da OCB, a Organização das Cooperativas de Mato Grosso, mostra como o cooperativismo pode ajudar os produtores associados de diversas formas nesses tempos de margens apertadas e riscos na compra e na venda de produtos. Imperdível! E também vamos falar sobre a 40ª reunião de pesquisa de soja, organizada pela Embrapa Soja, que vai acontecer lá em Londrina, na semana que vem, nos dias 10 e 11 de junho, com informações valiosas para ajudar os produtores a aumentarem as suas produtividades e reduzirem seus custos. Você conhece essa história. 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Não saia daí, voltamos já com mais Momento Agrícola para você.

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0: Muito bem, estamos de volta com o Momento Agrícola desta semana aqui pela Rede de Rádios do Agro. 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Olha só, estou essa semana com um grupo de argentinos visitando aqui a BR-163. Estivemos visitando a Coacem, cooperativa forte aqui da região de Sorriso, né? Aquele modelo diferente de cooperativa, que a cooperativa não compra e não vende, ela intermedia as negociações para que o produtor seja responsável por tudo que comprou, tudo que vendeu. É a maior cooperativa do estado de Mato Grosso, coisa fantástica, hein? Faturamento. O presidente é o meu grande amigo, Nelson Piccoli, né? Estivemos juntos na ProSoja, na Famato. O Nelson já foi presidente do sindicato aqui de Sorriso, né? Esteve na diretoria da ProSoja, na diretoria da Famato, agora está como presidente da Coacem e também presidente da OCB, a Organização das Cooperativas aqui do estado de Mato Grosso. E nós, na apresentação aqui, estávamos conversando, né, a respeito desse risco que existe no mercado hoje. Uma inadimplência, uma margem, não vamos falar da inadimplência, né, uma margem bastante apertada. E isso tem um risco aí de o produtor vender para uma empresa ou comprar de uma empresa que entre em recuperação judicial, e isso pode atrapalhar os negócios de uma pessoa, de uma família, de um produtor que está indo bem, né? Está ali tranquilo e daqui a pouco entra num enrosco complicado. Nelson, como é que o sistema cooperativo pode ajudar um produtor nessas questões aí de se manter adimplente num cenário um pouco complicado nessa questão do risco? Bom dia.
1: Bom dia, Arioli. É uma honra, uma alegria muito grande estar contigo por alguns momentos e falar sobre cooperativismo e os benefícios que o cooperativismo traz para grupo de produtores ou de pessoas em qualquer atividade econômica e profissional se organizem para, no modelo cooperativo, aproveitar os benefícios da essência do cooperativismo, que ela tem uma origem mundial, que traz benefício a seus associados. No caso nosso aqui de Coacem, a cooperativa, ela consegue dar ao seu associado um direcionamento de conhecimento das empresas que ele venha a se relacionar comercialmente, de que a empresa é sólida, está com um equilíbrio de divulgação de seus balanços e orienta, com nós como OCB, orientamos as cooperativas das empresas que se relacionam com as cooperativas do agro, a sua situação econômica naquele momento. É 100% garantido? Não. Mas é muito próximo ao 100%, porque nada acontece por acaso. Tem vários fatores de sinalização de empresas ou pessoas físicas que estão no mercado, inclusive produtores, com um crescimento fora da normalidade dos outros, que sinalizam um risco grande. As cooperativas são informadas e orientadas para se relacionar com empresas sólidas.
0: Muito bem, quer dizer, um porto seguro, né? Para um produtor. Dificilmente um produtor que vá comprar ou vender sozinho, fora de uma cooperativa, ele tem tempo de ir atrás das informações a respeito da empresa com quem ele está negociando, né? Pode aí ter um risco. Então, é realmente, como disse o Nelson, é melhor você ter uma informação do que não ter. É, com certeza, para essa solidez aí do negócio, que a gente passe esse momento ruim aí de margens que nós temos, né? De forma menos traumática possível.
1: Exato, e tem outra, acho que algo muito importante dentro do cooperativismo é que nós temos departamentos de compra de químicos e fertilizantes, nós temos um departamento de venda da comercialização do que se produz. O nosso associado não precisa ficar gastando tempo, ele pode focar o seu tempo dentro da propriedade. Nós vimos aqui a média de produtividade, tanto na soja quanto no milho, nos últimos anos nosso aqui dentro da Coacem, que é bem e muito superior à média do estado. Por quê? O associado tem informações pela cooperativa de vários segmentos, inclusive com o nosso departamento de pesquisa, que leva a informação ao associado, o que ele deve usar, a hora de aplicar. Isso traz uma tranquilidade muito associada. Então, o cooperativismo bem estruturado, bem organizado, só traz benefícios para os seus associados.
0: Maravilha. Só para vocês saberem, né, a produtividade média de soja dessa safra agora, dos cooperados da Coacem, que são 255 mil hectares, 72 sacos por hectare. E no milho, ano passado, né, porque agora estão começando a colher, 158 sacos por hectare de milho. Então, uma produtividade acima da média. Em anos ruins, né, Nelson, a gente sabe, a produtividade faz toda a diferença em anos de preço ruim, né?
1: É o que multiplica, né? Eu tenho a minha margem de sobra por hectare, é 5 sacos. Se eu colhi acima da média 10 sacos a mais do resto do estado, eu tenho 15 sacos de sobra para comercializar como lucro final.
0: E uma outra diferença interessante, né, que a gente vê nesse modelo de cooperativa que nós temos aqui no Mato Grosso, a Coacem é o melhor exemplo disso, é a maior, né, que o produtor ele não vende e não compra da cooperativa, e nem a cooperativa não compra para vender para o produtor, né, e não compra a produção para vender no mercado. Ela intermedia a negociação. Então a responsabilidade da cooperativa, que às vezes tem que colocar uma margem, né, é menor, a responsabilidade fica com o produtor, ela ajuda o produtor a comprar mais barato, vender melhor, né? Mas olha o que está acontecendo lá no Rio Grande do Sul com a Cotribá. É um rombo bilionário, porque a cooperativa se meteu em maus negócios, os produtores também não conseguiram honrar seus compromissos, né? E isso vai ter reflexo não só naqueles produtores associados à cooperativa, mas em toda uma comunidade do entorno ali que vai ter que pagar essa conta aí, pagar esse preço, né?
1: Eu vou analisar da seguinte maneira: a essência do cooperativismo, ele é da mesma fórmula das cooperativas tradicionais, como esse modelo das cooperativas do agro implantado aqui no estado do Mato Grosso, a partir do início da Coacem. Esse modelo foi criado por um grupo de produtores oriundos do sul do país, que tinham esse conhecimento de risco e sabiam da importância do cooperativismo, criaram cooperativa com as mesmas responsabilidades e modelo, porém uma gestão diferenciada, uma maneira de comercializar diferenciada. E deu certo. E está se espalhando no estado. A grande maioria das cooperativas do agro são no modelo Coacem. E isso dá uma segurança total, tanto para os nossos fornecedores de fertilizantes e insumos, como também para as empresas que compram da cooperativa. E para o associado, muito mais. Porque o associado, ele, em toda essa transição de comercialização do ano todo, de tudo que compra e tudo que vende, cada um assume a responsabilidade da sua dívida perante a sua compra. E outro fator extremamente importante, que é o modelo da cooperativa. Quando nós compramos fertilizantes, compramos antecipado, às vezes 6 meses antes, para pagar em abril, porque daí em setembro já tem que estar o adubo na fazenda para plantar. A cooperativa faz o produtor já vender o volume do endividamento na compra do fertilizante em soja para o mesmo dia que ele vai assumir o compromisso de pagar. Daí ele casa a compra com a venda e não corre risco nenhum de chegar na hora não ter o dinheiro. Então é um modelo que dá segurança para a cooperativa de garantir para os fornecedores uma liquidez 100%. São 20 anos de cooperativa, não houve nenhum descumprimento de combinado, nem nenhum momento de comercialização em 20 anos. Isso faz com que as empresas tenham uma credibilidade e conseguem, às vezes, diminuindo o risco, a baixar um pouco o preço do insumo a ser vendido, ou dos químicos a ser vendido, pela garantia de risco menor.
0: Muito bem, foi mostrado aqui também na apresentação aí para os argentinos, né, que 75% da produção de soja dos associados passa pela cooperativa, é feito, né, através da cooperativa nessa negociação com as empresas, e 90% do milho, né, também passa aqui pela cooperativa. Claro que o pessoal aqui de Sorriso está numa região interessante do milho, porque tem a Impasa ali em Sinop, tem a FS aqui em Sorriso, tem a FS em Lucas e tem a Impasa em Nova Mutum. Então, realmente um mercado que disputa o milho que está sendo produzido aqui. Nelson Piccoli, sempre um prazer te encontrar, meu amigo. Parabéns pelo teu trabalho. Você é um cara pessoa dedicada ao associativismo, né? Tem uma história de vida dentro das associações. E obrigado pela tua participação aqui no Momento Agrícola.
1: Eu agradeço duas vezes. Primeiro, pela oportunidade que você traz a nós, Coacem, e aos irmãos argentinos ou americanos, devem conhecer a nossa região, o nosso potencial e o nosso modelo. E obrigado também por ser meu amigo. Eu brinco às vezes, como eu não tive a felicidade de fazer faculdade, eu me relaciono com pessoas que têm um grande conhecimento. E você fez parte do meu histórico de poder estar ao nível de presidente da OCB e da Coacem, graças ao que vocês me proporcionaram de conhecimento e às entidades, que eu agradeço infinitamente, de nós termos todos aqueles anos de conhecimento com os americanos e com a União Europeia. Isso eu vou levar para o resto da minha vida.
0: Então tá aí, no próximo bloco vamos conversar com a pesquisadora da Embrapa Soja, a doutora Liliane Henning. Ela é a presidente da comissão que está organizando com todo carinho e competência a 40ª reunião de pesquisa de soja da Embrapa Soja lá em Londrina. A reunião de pesquisa de soja vai trazer informações importantíssimas em diversas áreas do conhecimento para você tomar melhores decisões, aumentar a sua produtividade e diminuir os seus custos de produção. 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Não saia daí, voltamos já com mais Momento Agrícola para você.

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0: Muito bem, estamos de volta com o Momento Agrícola desta semana, aqui pela Rede de Rádios do Agro. 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Olha só, nos próximos dias 10 e 11 de junho, semana que vem, lá em Londrina, na Embrapa Soja, vai acontecer a 40ª reunião de pesquisa de soja. É um marco, né? São 40 reuniões de pesquisa de soja aí, promovidas pela Embrapa Soja, que certamente tem uma missão, né, de trazer novidades aí para a soja, produção de soja, que é o principal negócio do Brasil. A presidente da reunião de pesquisa de soja esse ano é a doutora Liliane Henning. Ela é especialista em biotecnologia, né, melhoramento de soja em biotecnologia lá da Embrapa, e certamente vai ter alguma coisa para nos contar a esse respeito. Mas vamos começar, doutora Liliane. Fala um pouquinho então sobre essa 40ª reunião de pesquisa de soja aqui para os nossos ouvintes. Bom dia.
1: Bom dia, Ricardo. Bom dia a todos que estão nos ouvindo. Primeiro, gostaria de agradecer a oportunidade, é uma satisfação imensa estar aqui com vocês hoje. E, bom, a reunião de soja, ela vai ocorrer, né, como você falou, nos dias 10 e 11 de junho, no Buffet Planalto, aqui em Londrina, no Paraná. Nós estamos contando com uma programação bastante completa, que vai abordar todos os elos da cadeia produtiva da soja. Vamos contar com 4 palestras em formato plenária, onde a gente vai abordar temas como a questão de riscos e oportunidades de mercado, desafios técnicos de produção de soja, panorama territorial da soja, e um tema que deixou de ser promessa e já é realidade aí na agricultura, que é o uso da inteligência artificial. A gente vai ter também 12 painéis, e cada um desses painéis ele vai contar com 3 palestrantes, onde a gente vai tratar desde temas clássicos como os desafios fitossanitários, que são sempre um tema relevante, né, nos debates técnicos científicos, na questão de doenças invasoras, a parte de mecanização, desde a semeadura, a tecnologias de aplicação, colheita. Vamos falar também de pós-colheita, questão de logística, das notificações nas exportações, e também trazer o tema da área de sementes, tanto a parte de sanidade como controle de qualidade. E aí, Ricardo, a gente vai também estar abordando alguns temas que têm sido um pouco deixados de lado nos últimos debates técnicos científicos, que é a questão de gestão de risco e gestão da propriedade rural, que também, inclusive, a gente vai ter a sua participação moderando esse painel, né? Com certeza vai ser um grande sucesso. Nós vamos trabalhar também a questão da sustentabilidade, trazendo palestras sobre agricultura regenerativa e além de contar com um workshop na parte de manejo integrado de praga. E além de temas que estão na fronteira do conhecimento, como as inovações da biotecnologia e os marcos regulatórios que acompanham sempre essa área.
0: Quanta coisa, hein, doutora Liliane? Realmente, para 10 minutos de entrevista aqui, vai ser impossível debater todos os assuntos, falar um pouquinho de cada um, né? Eu tive a honra de ser convidado, então, para moderar um dos painéis de gestão de risco na propriedade rural. Nós vamos ter a presença do Anderson Galvão, da Celeris Consultoria, que é um consultor de mercado renomado. Eu gosto muito do Anderson Galvão. Tem também o Cleiton, né? O Cleiton do IMEA, que vai vir aí com o custo de produção. As margens estão apertadas esse ano. Vamos discutir um pouquinho essa questão de custos. E tem o Ângelo Ozelami, que vai trazer um assunto interessante, que como ele ajuda na gestão de muitas propriedades rurais, o Ângelo vai trazer dados de diferenças, é um benchmarking, né, de diferenças de pagamentos, de custos, de compras, né? O produtor compra um glifosato, tem um que consegue comprar por um valor muito baixo e outro consegue comprar, não sei porquê, um valor bem mais alto, né? Então isso também nós vamos debater nesse painel. Agora, doutora Liliane, deixa eu puxar a brasa pro seu assado aqui. Você falou da fronteira do conhecimento, a biotecnologia, né? Que é a sua área. O que que vai ter nisso? Porque esse é um assunto que interessa a todos os produtores, né? A biotecnologia vai conseguir diminuir custo de produção? Quando é que nós vamos conseguir contar com essas novas ferramentas, doutora?
1: Ricardo, então a gente vai ter um painel onde a gente vai contar com 3 palestrantes de diferentes empresas. Nós vamos falar desde as novas biotecnologias que estão vindo aí para os próximos anos e que com previsão já de entrar no mercado, também as técnicas inovadoras de melhoramento de precisão, como por exemplo o RNAi, que é uma promessa há muitos anos e que agora estão começando a chegar produtos no mercado. Alguns não exclusivamente para a cultura da soja, mas já temos produtos na cultura da soja no pipeline de desenvolvimento das empresas. E outros produtos à base de RNAi que efetivamente estão no mercado, né? Porque é um tema que a gente ouve falar muito, mas existiam muitas barreiras a ser rompidas para que essa tecnologia realmente chegasse para o produtor. E pelo que a gente tem visto, está próximo disso acontecer. E já está acontecendo para algumas culturas. E vamos ter também assuntos falando sobre a atualização da nova lei de proteção de cultivares, como que essas novas tecnologias estão sendo tratadas dentro dessa questão regulatória, né? Então, é um exemplo aí do que nós vamos estar debatendo. Mas, ao todo, Ricardo, a gente vai ter mais de 40 palestrantes de todo o país com know-how na cultura da soja. Então, com certeza, o conteúdo vai ser muito rico. A gente recebeu também 95 trabalhos técnicos aprovados, então é uma das edições com maior número de trabalhos técnicos que foram aprovados e já estamos contando aí com uma expectativa boa de participação, já estamos com próximo a 500 inscritos na reunião, então a gente espera que até a data ainda esse número aumente, né? Vamos ter também o espaço tecnológico onde as empresas vão poder trazer suas tecnologias. Vamos ter 17 empresas conosco apresentando suas inovações. Então, certamente vai ter muita novidade aí para os técnicos, pesquisadores e produtores, estudantes acompanharem.
0: Ah, com certeza. Está imperdível realmente, né? Pelo volume de informações e pela qualidade das informações, com certeza. Agora, o evento é presencial, né, doutora Liliana? Então, nem todo mundo pode acompanhar as palestras presencialmente, né? Esse evento fica publicado em algum lugar, no YouTube, alguma coisa? Vocês vão filmar? Como é que vai ser?
1: Geralmente, a gente tem solicita as autorizações dos palestrantes para saber se a gente pode ou não divulgar essas palestras e muitos deles eles disponibilizam para que a gente faça essa divulgação. Então, a partir disso, a gente pode ver como vai transmitir essas informações para quem não puder estar presente.
0: Maravilha. A gente está vivendo altos e baixos nesse mercado da soja, né? Como eu disse, é o principal negócio do Brasil. Todo dia parece que tem uma ameaça de fora da porteira, é um tarifaço, sei lá, né? Vamos então, com certeza, as margens apertadas que nós estamos enfrentando nesses últimos 2 anos aí, a informação de qualidade, a informação científica, né? É que realmente pode trazer, fazer a diferença para os produtores tomarem melhores decisões, né, doutora Liliane?
1: Exatamente. E a gente trabalhou na programação com muito cuidado para trazer informações que realmente possam contribuir para o produtor e para a pesquisa na sujicultura.
0: Muito bem, eu conversei então com a doutora Liliane Henning da Embrapa Soja, ela é a presidente da 40ª reunião de pesquisa de soja da Embrapa, lá de Londrina. Doutora, parabéns pelo trabalho, né? Em seu nome aí e de todos os pesquisadores da Embrapa Soja e de outras Embrapas que estão relacionadas com a cultura. E muito obrigado pela tua participação aqui no Momento Agrícola.
1: Eu que agradeço você, Ricardo, mais uma vez, tanto pela sua participação conosco no evento, como também por essa oportunidade. Aproveito aqui para deixar o site da reunião de pesquisa de soja para quem quiser se inscrever, né? É www.reuniãodesoja.com.br. Então, as inscrições vão estar abertas até o dia 8, para quem quiser fazer de forma antecipada, e também para quem quiser comparecer e fazer presencialmente lá no dia. E muito obrigada, Ricardo, e um grande abraço a todos.
0: Então tá aí. Você, sempre muito bem informado, ligado aqui no Momento Agrícola. 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Por hoje vamos ficando por aqui. Então até a semana que vem com mais um Momento Agrícola Mato Grosso para você. Até lá!

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0: Oba, 6:02. Alô, alô, você da manhã, muito bom dia. Estamos de volta com mais um programa Banda Chegou. E hoje é domingão, 7 de junho de 2026.
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0: É o nosso programa, o programa mais popular do rádio, o programa mais amigo do seu domingão. Eu quero mandar aqui, Dona Maria, um abraço para quem está acordando com a gente, né? Muitos aí ligadinho com a programação, muito obrigado. E a partir de agora até às 10 da manhã, vamos fazer uma programação bem legal com a sua participação, é claro. Com você junto com a gente, tudo fica melhor. Manda aí o seu recado 996071705, porque tem brindes aqui no final do programa, tem a sua música, tem a nossa conversa com você. Isso é muito bom. Eu sou o seu amigo Giba Tadeu e aqui ao meu lado a Dona Maria já servindo o cafezinho da manhã. 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Agora 6:03, vamos começar o nosso show? A partir de agora você manda aí o recado 996071705. Pede a sua música. A primeira hora aqui é moda sertaneja, tá? Depois são 3 horas de bandas pro nosso domingão ficar muito melhor com você.

0: Aê, música linda pra começar o nosso dia, Rio Negro e Solimões, a última instância, uma seleção boa, né? Agora 6h17, aqui no nosso Domingão, manda pra cá o seu recado, 996-07-1705, pra você concorrer aí todos os brindes. Tudo certo, hein, dona Maria? Tá bom demais, hein? 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Segurei que o nosso show continua daqui a pouquinho, dona Maria, manda para cá o seu recado, eu quero ouvir você aqui com a gente. 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
0: Agora 6h23, vamos lá então, vamos dar sequência aqui, dona Maria. Ê, Domingão, bom demais, né? É, deixa eu ver aqui. É Flávio o nome do rapaz que pediu aqui, né? Pediu a música do César e Paulinho. É, e também o João, tá ligado com a gente. Quero ouvir aqui o Trem da Vida com Craveiro e Cravinho. Vamos tocar pra você daqui a pouquinho. Deixa eu ver mais quem aqui, dona Maria. Tem mais gente ligada com a gente que manda pra cá. O Paulo, né? Pediu uma música, quer concorrer os brindes. É, o Silvério. Silvério, né? Também tá ouvindo a gente. Acordou cedo hoje. O Adilson. Deixa eu ver aqui. O Gabriel. Olha só. Alice. O Valdir. Angelina. E mais quem aqui? Deixa eu ver mais quem aqui, dona Maria. Manda pra cá o seu recado, 996071705. Lá do Ângelo Casonato, ligado com a gente, participando aqui. Agnaldo, grande Agnaldo, abraço, bom dia, obrigado pela audiência. Vamos lá então.

0: É o Cristian Ralf, a lenda do Caipora, fechando mais um bloco das melhores modas, agora 6h37 aqui no nosso Domingão. Ei, coisa boa! 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
6: Agora 6h45, vamos lá então, vamos trazer aqui, tá certo esse relógio, dona Maria? Tá, né? É isso aí. Vamos trazer aqui então mais músicas, deixa eu mandar aqui o alô, deixa eu ver aqui, ligado com o programa, tá pedindo aqui a Argentina Louca, vamos tocar então na primeira, vamos abrir o programa com a Argentina Louca, depois, quer dizer, abrir as bandas, né? Que o programa já abriu. É, vamos ouvir aí então a pedido aqui do meu amigo Darcy lá do Veneza, né? Deixa eu ver aqui, a Maria Luísa quer concorrer os brindes também. Deixa eu ver aqui, mais quem aqui, dona Maria? Do Parque das Araras, a Eliane está concorrendo também. A Marli do Jardim das Palmeiras, todo mundo com a gente, vamos trazer aqui a última sertaneja e depois a gente traz aqui as 3 horas de bandas, vamos lá.

0: Se eu puder, eu levo. Aí, Maida e Maísa, me leva. 6h55. Encerramos aqui o nosso sertanejão. Daqui a pouco a gente volta aí com 3 horas de banda. Segura aí.
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2: Hebreus capítulo 4, versículo 15. Não temos um sumo sacerdote que não possa compadecer-se das nossas fraquezas, mas sim alguém que, como nós, passou por todo tipo de tentação, porém sem pecado. Foi no deserto que teve lugar a grande luta entre o bem e o mal. Para Adão e Eva, a luta foi travada num jardim. Hoje, esse conflito segue acontecendo na sala de aula, no quarto, no local de trabalho, etc. Lá no deserto estavam frente a frente Jesus e o príncipe das hostes do mal. Todas as câmeras do universo estavam voltadas para a batalha que seria travada. Os anjos também contemplavam a luta. Todas as forças da apostasia se puseram a postos contra o Filho de Deus. Cristo se tornou o alvo de todas as armas do inferno. Foi a grande batalha pelos habitantes da terra. A primeira tentação foi direcionada a uma necessidade percebida e sentida, a satisfação da fome. Nesse caso, Jesus poderia usar seu poder em benefício próprio. A segunda tinha a finalidade de transformar Jesus em um galã com atuação cinematográfica espetacular, deixando as multidões extasiadas e boquiabertas. Saltaria do templo e um anjo ampararia no ar. Daí para frente, com toda certeza, a multidão que o acompanhasse ficaria apenas aguardando o espetáculo seguinte. Nessas duas primeiras investidas, o tentador começou com as palavras: "Se tu és". Finalmente, na terceira tentação, o inimigo fez um oferecimento a Jesus. Ele não precisaria passar pelo caminho do sofrimento, da agonia e da negação para ter o domínio dos reinos da terra. Bastaria tão somente dobrar os joelhos diante de Satanás. Seria um atalho para a conquista deste mundo. Temos que pensar na tentação, não apenas em termos de fazer o que não devemos, mas de esquecer nossa verdadeira identidade. A tentação diz: esqueça quem você é só por 5 minutos, um dia, um fim de semana. Não há nenhuma câmera oculta registrando o que ninguém vai descobrir. É só desta vez. Outros também podem fazer isso. Não vai prejudicar ninguém. É quando nos esquecemos de quem somos que nos tornamos presa fácil do inimigo. Amados, agora somos filhos de Deus, e ainda não se manifestou o que havemos de ser, mas sabemos que quando Ele se manifestar, seremos semelhantes a Ele, pois o veremos como Ele é. Primeira carta de João, capítulo 3, versículo 2. O que Jesus tinha na linha de frente para enfrentar a tentação? Guardei no coração a tua palavra para não pecar contra ti. Salmo 119, versículo 11. E isso funcionou perfeitamente. Reflita sobre isso no dia de hoje e ore comigo agora. Querido Deus, ajuda-me a enfrentar as tentações da vida com o teu poder, ser vencedor com a tua vitória. Que eu tenha sempre a tua palavra em meu coração. Em nome de Jesus. Amém.
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0: 5 minutos de volta com a programação e agora com as bandas, hein? Vamos trazer aqui 3 horas de bandas, dona Maria, até às 10 da manhã. Manda pra cá o seu recado, 996071705, 996071705. E você manda o seu recado e concorre aos brindes aqui no programa e ainda ouve a sua banda preferida, né? Vamos trazer aqui, dona Maria, também aí o recado aqui, ó, da Pão da Vida, convidando você para o café da manhã. 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

0: Fechando mais uma Banda Passarela, Mulher Bonita, agora 7:19. Daqui a pouquinho o nosso show continua e eu já mando a sua. Mande pra cá o seu recado, 996071705, pra participar, pedir a sua banda e mandar aí o seu recado pra quem você quiser. 7:19, hein, Dona Maria? Vamos lá? 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Vidro Lucas. 7:21, segurei que o nosso show continua daqui a pouquinho. 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
0: Agora 7h26, vamos dar sequência aqui, dona Maria, vamos trazer aqui, ó, você quer concorrer aí uma recarga de gás do Zap Gás? Então, manda pra cá o seu recado 99607-1705, no final do programa, uma recarga de gás do Zap Gás, um bolo, de aniversário, né, aniversário da semana, aquele bolo delicioso, aquele bolo grande, né, dona Maria? Tá afim de, tem alguém de aniversário aí? Esteve nessa semana aí, ó, manda pra cá o recado pra concorrer esse bolo aqui, porque é uma delícia. 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Eita, nós! 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Vamos lá? Vamos mandar o alô da turma aqui, ó. Deixa eu ver aqui quem que tá com a gente aqui, dona Maria. Agora 7h28, manda pra cá o seu recado. Deixa eu ver aqui, ó. O pessoal tinha me pedido aqui a música dos Atuais, vamos tocar aqui. O Mike, o melhor Maicon, né? Pediu a música com dos Atuais. O Elivelton também quer ouvir uma do JM, concorrer os brindes. Deixa eu ver aqui. Genilson também quer concorrer os brindes, a Graciele quer concorrer, mandando pra mãe. Evandro tá mandando aqui pra todo mundo a música com JM também, vamos tocar. Deixa eu ver mais quem, o Marcelo, também o Renato, o Wellington, deixa eu ver aqui mais quem. Deixa eu ver aqui. E o Antônio, né? Todo mundo concorrendo aos brindes. Vamos lá então.

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2: E agora vamos ouvir o desafio do gaúcho e o alemão.

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0: Aê, o desafio do gaúcho com os três tirus, agora 7:39 aqui no nosso Domingão. Manda pra cá o seu recado, 99607-1705, pra gente fazer junto aí, né, dona Maria? Fazer o programa mais popular de todos os tempos, 7:40 agora. 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Vamos lá, mais um pãozinho para a turma aí, dona Maria. Mais uma cuca, mais um pãozinho de queijo, é? Põe na mesa aí, pão da vida. 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E aí tá tudo certo, né? 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É amigo torcendo junto com você pelo nosso Brasil. 7:42, olha só, a Arte Pedras oferece a melhor solução em pedras e granitos, todo o mármore que você precisa para sua obra. 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Vamos lá! 7:42, dona Maria, tá passando rápido, né? Segura aí que o show continua já já.
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0: Agora 7h47, vamos fechar aqui a primeira hora das bandas na manhã de hoje já, hein, Dona Maria? Deixa eu mandar aqui o recado da turma. Vamos mandar o alô da gurizada aqui, ó. Deixa eu ver aqui. Tomando aquele cafezinho campeiro, né? Caipira, mais caipira do que campeiro, né? Lá no sítio Recanto Feliz, meu amigo Nelson, a Dona Marinês e também o meu amigo Dionísio, né? Nosso amigo Dionísio, que é o caseiro lá do sítio, né? Fazendo aquele cafezinho, aquele pão com ovo, né? Eita! Bolinho no vapor? É isso? Mas barbaridade, Tico. Aí sim. Não, para aí. Agora eu tô ligado aqui, ó. É a nossa famosa vafla. Sabe o que é vafla? Claro que sabe, né? Dona Maria é lá do sul. Uma delícia, né? Isso aqui feito na hora pro café da manhã. Pelo amor de Deus, né? Abraço, pessoal aí. Obrigado pela audiência aí, meus amigos. Tem mais gente aqui, ó. Deixa eu ver mais quem tá conosco aqui. Maria, né? Também a Odete. Deixa eu ver mais quem aqui. Ronaldo. Deixa eu ver aqui. Agora são... Manda pra cá o seu recado, viu? 99607-1705 para concorrer os brindes aqui. 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O Zap Gás que está com aquela promoção agora. 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O Edson também pediu aqui, o Arnaldo e a Márcia. Todo mundo com a gente. O pessoal pediu aqui pra matar a saudade de uma música aqui. Deixa eu ver aqui. Eu tinha encontrado ela antes. Deixa eu ver aqui. Acho que é do Terceira Dimensão, né? Vamos lá, porque a música é boa.

0: Aí, tem que se cuidar, terceira dimensão, 8h01, fechando aqui a primeira hora das bandas na manhã de hoje, neste domingão. Legal, manda pra cá o seu recado, 99607-1705. Vamos fazer juntos aí uma festa bem legal. Olha só, você ligado com a Regional, sempre curtindo a melhor programação. Vamos lá? 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Droga Vida Centro, 24 horas. 8h03 agora, dona Maria, passando rápido, né? 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
1: 8:08 aqui no nosso Domingão. Vamos dando sequência então, mandando aqui a sua música. A Maria, lá do Menino Deus, a Lúcia do Cerrado, José do Jardim das Palmeiras, outra Maria também do Jardim das Palmeiras, o Vinícius do Campinho Verde, alô Campinho Verde, Maria da Cidade Nova, só deu Maria aqui, né? Odair do Jardim das Palmeiras, o João também, Evanildo do Setor 12, alô Setor 12, bom dia. Leonilza lá do Fuji, Ivani do Parque das Américas e Eliusa lá do Vida Nova. Todo mundo com a gente concorrendo os brindes, vamos lá.
3: Meu amigo Axel,

0: Maurício. Aê, a banda Passarela. Doutor, fechando aqui mais um bloco das melhores bandas. Vamos dando sequência aqui, dona Maria. Daqui a pouquinho tem mais, hein? Já, já tem mais. Deixa eu falar pra você aqui, ó. Deixa eu falar pra você aqui o seguinte, olha só. 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Olha só, vamos sortear aqui também, dona Maria. 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
8: Agora 8:30, vamos dando sequência na nossa programação. Mande pra cá o seu recado, eu quero ver você participando. E deixa eu ver aqui, dona Maria. Tem um pessoal que tá mandando pra gente aqui. Às vezes quando eu pego aqui do... é a Fernanda, né? Ela pediu aqui a música da banda Releases. Às vezes eu pego aqui do celular, daí eu não falo de onde a pessoa tá falando, né? Porque senão complica muito aqui, mas... O Luiz também, né? Tá mandando aqui. O Victor e também o Marcelo. O Valdecir, o Jefferson. O José. A Nicole, deixa eu ver mais quem aqui. O Tiago. Gilberto e o Eliezer. Todos concorrendo os brindes, vamos

0: E foto é mentira, né? A banda canção Foto 3x4. 8h41, daqui a pouquinho tem mais bandas, tem a sua participação, manda pra cá o seu recado 996071705. Quero ver você participando aqui. 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Vamos lá! 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
0: Agora 8:48, rapaz, como passa ligeiro, hein? É rápido. Deixa eu mandar aqui um bom dia, dona Maria. Vou mandar aqui um abraço pro nosso amigo paulista lá da Chapeação Paulista. 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A Isabel do Bandeirantes está com a gente também, Genuíno do Vida Nova, a Adelaide do Primavera, a Marli do Veneza, Celina da Fazenda Abacate, alô Fazenda Abacate, Sebastião do Centro, a Vera do Bandeirantes, Ademir também, Zenilda Jardim Primavera, Edir do Menino Deus e a Vera do Bandeirantes. Vamos lá então.

0: Aí, mensagem pra ela, Banda Estúdio, fechando aqui mais uma hora, agora 8h59. Daqui a pouquinho a gente manda aí, tem mais uma hora ainda, hein, Dona Maria? Tem mais uma hora de programa pra você se ligar com a gente e curtir aí a programação mais top, com certeza. Deixa eu falar pra você aqui o seguinte, olha só. 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Vamos lá. 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E aí tá tudo certo, né? Vamos lá, agora 9h01, hein, Dona Maria? Fechando aqui, abrindo aqui para praticamente a última hora, né? 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Segura aí que o nosso show continua daqui a pouquinho.
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Olha só que bacana, né? Vamos lá, vamos nessa, moçada. Pode mandar pra cá o seu recado. 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É uma delícia. Vamos lá. 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E aí, meu amigo, é você na torcida, vamos lá? A Maria tá mandando aqui para todo mundo a música com a banda Champion. A Odete pediu aqui também a música, né? Tem mais uma Fernanda aqui, deixa eu ver aqui, ó. Quando eu abro no celular aqui, não posso falar o nome da... Que não dá pra falar de onde é, porque senão complica muito, daí atrapalha muito aqui, né? Ou seja, vai enrolar muito aqui, ó. A Fabiana também tá pedindo, o Antônio, deixa eu ver aqui, Daniela, o Vilmar, deixa eu ver mais quem aqui, dona Maria... E também aqui a Kátia, né? Venilson, né? Evandro e deixa eu ver aqui mais quem. Henrique, né? O Henrique e o Antônio, né? Mandando pra todo mundo aí. Vamos lá, 99 é sucesso que não para na regional.

0: Legal, Briga com Ele, musical Calmon, fechando aqui mais um bloco agora 9:22. 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
3: Agora 9:29, vamos lá dar sequência na programação. 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Vamos mandar aqui, dona Maria. É, meu amigo Triste, tá no trecho, tá na boleia, tá no volante aí, grande parceiro. É, chegando em Lucas, é, mandando aí pra todo mundo que estão ligados na programação, pra dona Inês e também pro filho, né? Pra turma, pra família aí. Obrigado pela audiência aí, parceiro. O João, do Primavera, tá mandando também aqui, é, o melhor, das, do Jardim das Primaveras, né? A Lourdes, do Vida Nova, Volney, do Jardim das Palmeiras, a Vilma, do Primavera, Carmen, do Bandeirantes, Oriel, Parque das Araras, a Gleice, do Fuji, Silvia, do Primavera, Bertolina, do Veneza, Deuselina, do Tessil Júnior, o Felipe, do Parque das Araras e a Taninha, lá do Jardim Amazonas. Vamos lá, então.

0: Estados do Coração com Grupo Momentos. Legal, legal. Fechando aqui mais uma. Agora 9h40, Dona Maria, daqui a pouquinho vamos aqui pro último bloco de hoje. 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Agora 9h42, meu amigo caminhoneiro, amigo irmão da estrada, você sabe que a Master Autopeças é a mais completa em peças e acessórios para o seu caminhão. 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É Master Autopeças, mais completa para o seu caminhão ficar completo. 9h43, daqui a pouquinho nós vamos trazer aqui as últimas de hoje, a última rodada, e também o seu recadinho aí, e já vamos falar o nome de quem ganha os brindes aí, não é, Dona Maria? Segura aí.
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6: 9h48, passa ligeiro demais, hein, dona Maria? Vamos mandar aqui os últimos recadinhos, né? 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A Ana do Veneza está com a gente e também a Selminha do Parque das Araras. Leidiane do Cerrado, a Maísa da Fazenda São Roque. Alô, Fazenda São Roque. Leone da Parque das Américas. Elton, Menino Deus. Tereza do Alvorada. O Beto do Centro. A Eliane do Parque das Américas. Roseli do Vida Nova, Nelsinho Parque das Américas, Girlene do Primavera. Todo mundo pra urna aí, deixa eu ver aqui. E também tem mais um recado aqui, deixa eu ver aqui. Pra gente, pra participar aqui, a Marilene Vieira, né? Do Parque das Américas. Tá certo então, tá aqui, ó. Tá junto aqui, coloca na urna aí, deixa eu ver aqui. E também aqui, a Maria Terezinha, né? Também vamos colocar aqui no sorteio, né? Vamos lá. Deixa eu ver, tem mais algum recado aí? Eu acho que no momento não, né? Não chegou o recado aqui. Deixa eu, só pra nós incluir junto aqui na pra concorrer. Tem um pessoal fazendo uma pergunta aqui que eu vou responder depois, tá? Respondo fora do ar depois. a Íria do Menino Deus também, né? Só pra gente registrar aqui. E também aqui a Eliane do Parque das Araras. Muito bem, colocou todo mundo aí, coloca todo mundo na urna. É, aqui, ó. É, uma recarga de gás do Zap Gás. Deixa eu anotar aqui. Deixa eu aqui, recarga de gás do Zap Gás. 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Deixa eu ver aqui. Então, quem faturou o gás aqui foi o Elton, final do telefone 8570. E um bolo, um delicioso bolo da Pão da Vida, o bolo aí da semana, do aniversariante da semana, quem faturou foi a Vera, final do telefone 7749, né? Lembrando que esse bolo tem que retirar amanhã, a partir das 14h, né? Somente amanhã, ou seja, na parte da tarde, né? Lá na Pão da Vida, tá? Se não puder ir, manda alguém, por favor. E quem faturou um almoço, deixa eu falar do almoço aqui, lá do restaurante Colônia, que é o almoço mais gostoso da cidade, o almoço com a comida caseira mais gostosa da região, né? 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Quem faturou foi a Maria Odete, final do telefone 1502, né? Que vai almoçar por conta da casa. Lembrando que se não puder ir, tem que ser só o ganhador, né? Não pode ser outra pessoa e também não acumula, tá bom? Aos demais que participaram, nosso desejo que Deus abençoe a semana que está por vir, que está começando hoje, né? Muita oração, muita fé, muita preparação. Porque esse mundo tá difícil, hein, Dona Maria? Grande abraço e até domingo que vem com mais um programa A Banda Chegou.

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1: Bom dia, bom dia, bom dia, bom dia, bom dia, bom dia, bom dia, bom dia, bom dia, bom dia, bom dia, bom dia, bom dia, bom dia, bom dia, bom dia, gurizada. Como é que tá as coisas? Especial da primeira? Bom que nem ele era achado, mais ou menos desse jeito aí, tchê. Obrigado a você que tá ligadito comigo aqui na Rádio Regional FM 103.5, parceiro, velho. Rapaz, a melhor aqui do Estadão do Mato Grosso, a Rádio Velha mais gaudéria que tem. Obrigado a você, de verdade, que tá com o radito ligado, né? Sintonizadito, tudo mais aqui na Regional FM. Lembrando que hoje tem festa na comunidade de Santa Bárbara, hein? É isso mesmo. Hoje tem festa na comunidade de Santa Bárbara. Então, já vai indo pra lá, porque lá lota, vai bastante gente. Então, vai lá com um tempinho, tranquilinho, né? Na estrada, devagarito. É, rapazinho, não é que não te enfrasca, né? Não resolva te enfrascar lá, porque tem que voltar depois dirigindo. Ou bota alguém da rodada pra dirigir, né? Que não bebeu, pra você ir e voltar com segurança. Lá na Comunidade Santa Bárbara hoje tem almoço, tá certo? Então tá bueno. R$150 aí o espeto só com carne bovina. Tá bueno? Tá convidado, todo mundo convidadito aí. Tá bueno, vamos que vamos, parceiro. Obrigado a você que tá ligadito comigo. Você quer participar do programa? Opa, é só mandar um WhatsApp pra cá, ó. 9-9607-1705. 9-9607-1705. É o WhatsApp da Rádio Regional FM, meu parceiro velho. 10:09. Chegando música buena. Walter Moraes, a volta do Tordilho Negro.

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1: Teve 12, meu parceiro velho. Um abraço, meu amigo Fernando. Fernando, velho, tudo ligadito com a gente aí, mandando um especial pra patroa Cíntia, que tá de aniversário hoje, é dona do rancho. Tá tocando, meu galo, velho. Um abraço aí, minha amiga Mari. Como é que tá, dona Mari? Tudo certinho? Beijão pra você, obrigado por estar ligadita comigo.

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1: Vamos que vamos, parceiro velho. É a boa música do meu Rio Grande. Abraço, meu amigo Federize. Como é que tá, Federize? Pessoal da Viva Imobiliária ligadito com a gente, muito obrigado, é verdade. Quem também tá com o rádio velho sintonizadito é minha amiga Edir. Como é que tá, Edir? Tudo certinho? Então tá bueno. Aquele abraço, obrigado, de verdade, por estar ligadito comigo. Meu amigo André Pimentel. Tudo certo, André? Daqui a pouquinho tu sai, pode ficar tranquilo, meu galo.
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0: Analice Severo, parceiro, velho. Descadeirada de bonita. São pontualmente 10 horas e 19 minutos no Cebolão da Regional.
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18: É aqui, meu parceiro velho. É, minha amiga Tereza, como é que tá, dona Tereza aí? Salão TJ, abraço, dona Tereza. Aí o bairro Menino Deus. Fala, dona Tereza, o que que deu aí? Quanto, onde é que a senhora vai hoje mesmo?
19: Bom dia, Calai, tudo bom com você?
18: Tudo certo.
19: Nós estamos se preparando para ir na festa, diz que vai ter matinê lá, né?
18: Vai ter matinê.
19: Meu irmão quer dançar lá.
18: É coisa boa.
19: Manda uma música aí bem boaguala aí pra nós aí.
18: Deixa comigo.
19: Como é que é? Ah, como é que é? Eu sou gaúcho, isso é boa, né?
18: Isso aí,
19: né, meu cunhado?
18: Isso é baguala.
19: Isso aí, manda pra nós aí, que nós estamos já preparando pra nós ir pra lá.
18: Isso mesmo.
19: A pena que a minha neta não tá muito legal, nós já demos remédio pra ela e ela acabou.
18: Tá certo.
19: Nós já estamos indo. Abraço.
18: Abraço, dona Tereza. Sim, vou tomar o chimarrão com certeza. Aquele abraço pra senhora. A Indiada Velha já tá indo lá pra comunidade de Santa Bárbara, que hoje tem almoço lá, meu parceiro, velho. E a dona Tereza já tá se largando pra aqueles lados. Minha amiga Lindalva, como é que está a senhora? Tudo bem aí do Jardim Primaveras? Muito obrigado por estar ligadito comigo. Quem pediu? Canto Alegretense? Ah, rapazinho, tá tocando, meu galo.

0: Canto Alegre tem sim, meu parceiro velho. Abraço meu amigo Rodrigo Pasquale. Como é que tá, meu galo? Tudo certinho? Temo na lida, meu galo. Temo na lida. Abraço meu amigo Matheus. É, rapaz, o Matheus Gaúcho, que tá lá no bar do Gaúcho. Tá ele, meu amigo André. O André tá tomando uma água mineral gelada, né? Então tá bom. Abraço meu amigo André. Tudo certinho? Então tá bom, meu querido. Meu amigo Júnior Cruz também tá com o rádio velho ligadito. Tá ele, a patroa Fran. Ei, coisa bem boa. Mateando. Então tá bueno, meu parceiro. Olha aí. Chegando os mateadores no baile das negatoras. Daqui a pouco sai a tua, meu amigo Gauchão. Calma, homem velho.
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0: Vale das Nega, touro, parceiro velho. Ah, coisa boa. No xará-xá-xá, meu velho, que coisa boa. Obrigado a você que tá ligadito comigo, hein? Mas olha, tchê, que coisa bem buena. Ah, ei, que eu me refiro. 10h34, meu galo, velho. É isso mesmo, fique ligado.
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0: Vamos que vamos, meu galo, velho. 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
0: 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O gaúcho pediu, o gaúcho ouviu. Lembrando que se você não for almoçar hoje lá na comunidade Santa Bárbara, meu amigo Matheus Gaúcho, aqui no bairro Bandeirantes, o homem velho tem, ele tá fazendo uns assados lá, é só você chegar lá, tá certo? Meu amigo Matheus tá ligadito comigo, te pediu gineteando temporal, mas homem velho, pediu parceiro, pediu ouviu.
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1: Diz aí, parceiro velho, qual a rádio que tu escuta? Abraço minha amiga Ana da Fazenda Água Limpa. Obrigado por estar ligadito com a gente também, meu amigo Darcy Alves da Rosa aí do bairro Veneza. Diz pra mim.
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1: Aí que eu me refiro, quer participar, parceiro velho? É só mandar um WhatsApp pra cá no 99607-1705. 99607-1705. Esse é o WhatsApp da Rádio Regional FM, parceiro velho. 99607-1705. É, ligadito com a gente aí, é, rapazinho. Vamos lá. Aquele abraço aí pro meu amigo Pedro, que tá ligadito comigo, pra ele, meu amigo Antônio, a Zélia, a Marisete, o Rafael, o Gabriel, todo mundo ligadito com a gente, que coisa bem buena. Abraço minha amiga Eliane, como é que tá, Eliane? Tudo certinho? Coisa bem buena, obrigado aí pela tua companhia aí, mandando um abraço especial pra dona Indiada Velha do Insanos Motoclube também, que tá com o rádio ligadito comigo. Ô, oh, coisa boa, parceiro velho.
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0: Vamos, parceiro velho, música boa na Regional FM. Agora são pontualmente 10:54, 10:54. 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Dias 11 e 12, vai ser das 6 até as 21 horas. E no dia 13, vai ser das 7 às 16 horas, tá certo? Olha aí, então vai ter lá, como é que é, um ambiente, velho, né, todo de R$5, né, um ambiente também com peças de R$10 a R$40, sendo a maioria de R$10, a Indiada Véia, vai ser lá no Alberto Seibin, na Vila Paraná, ao lado aí da Torre da Oi. Então, o pessoal da SOS Animais está esperando você para esse mega bazar dia 11 e 12, que vai ser das 6 da tarde até as 21, e no dia 13, das 7 às 16. Tá dado o recado aí, minha amiga Arlete, tá certo? É, então tá bueno. Olha aí. Também, o pessoal, meu amigo Euclides, aí do Clube de Idoso, escalar aí, ó. Sábado, dia 13 de junho, vai ocorrer aí o Arraiado Clube do Idoso de Bem com a Vida. 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Vai ter um almoço, né? Porco no tacho, galeto assado e mais acompanhamentos. Às 14 horas vai ter um matinê, né? É um matinê caipira com danças, bingos, brincadeiras e delícias da festa junina. Vai ser dia 13, sábado de junho, lá no Clube do Idoso de Bem com a Vida. Tá certo? 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Valor R$50, você pode reservar já pelo telefone 99243-0392. 99243-0392. 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Vai ser um almoço velho louco de especial. Levar pratos e talheres, tá certo? Clube do Idoso de Bem com a Vida, dia 13 de junho, sábado. Um almoção velho louco de bueno. Abraço, meu amigo Rafael aí da Maria Fumaça, que tá ligadito comigo também. É, rapaz, a partir da semana que vem nós vamos estar falando da Maria Fumaça aqui na Rádio Regional FM. Meu amigo Paulo Roberto Buchanelli, como é que tá, meu parceiro velho? Tudo certinho? É, coisa buena aí no Jardim Amazônia. Todo mundo ligadito com a gente, então tá bueno. Mandar um abraço especial pro meu amigo Nego. Pro Nego, pra Eli, pra todo mundo que tá lá, né, tia Manu, todo mundo que tá na casa lá, então tá bueno. Pediu os serranos nos varzedos da campanha, tá aqui, meu galo velho, ó.
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1: Olha aí, meu parceiro velho, são pontualmente 11:05 aqui na Regional FM.
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sonora, João Chagas Leite na Regional FM 1112, Bagualé. 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

0: 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São 11:15 no seu Olão da Regional FM. Mandando um abraço especial aí. É, rapazinho. Pro meu amigo. pro meu amigo Gustavo da Soler. Um upa pra você também, meu galo velho. Tá certo? Um abraço. Hoje não tem churrasco, diz aí o meu amigo Adilson. É, rapaz. Tá com o compadre de sorriso, Darley e toda a sua família. Hoje tem peixe. E que peixe, hein, tchê? Ora, mas isso é coisa de patrão, Adilson. Abraço, Adilson, a Tati, todo mundo que tá ligadito com a gente. Muito obrigado pela companhia.
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0: Vamos mandar um abraço também pra minha amiga Cris. Como é que tá, Cris? Tudo bem? É, rapaz, como é?

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1: Abraço minha amiga Angélica e também Roberto Carvalho ligadito com a gente, mandando aí para toda a sua família que tá ligadito, seus pais que estão escutando a rádio hoje, para toda essa família gaúcha, um forte abraço, muito obrigado de verdade pela companhia, parceiro velho. Uma satisfação saber que vocês estão aqui ligadito com a gente.
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0: de casa. É, rapazinho, aqui na Regional FM, só as coisa músicas, boa.
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0: Chegando José Mendes, o roubo da gaita velha. Beijão pra Juliana, minha sobrinha, pro Fabião, é...

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pra Santa Catarina, parceiro velho. São pontualmente 11:52 no Cebolão da Regional FM. Segura! Coisa buena, parceiro velho, mandando um abraço especial pra você que tá ligadito comigo dos quatro cantos da terra velha abençoada, chamada Lucas do Rio Verde, parceiro velho. É isso mesmo. Olha aí, hein? 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É isso mesmo. 11:54. Vamos ficando por aqui, mas até uma hora tem muita música pra vir ainda, hein? Vai ter Grupo Manotaço, Jorge Guedes e Família, vai ter os Monarcas, Luiz Marenco, rapazinho, vai ter de tudo e mais um pouco, tá certo? Um abraço pra você que tá ligadito comigo, Deus abençoe o seu lar, sua família e que você tenha uma semana, velha, louca de buena, tá certo? Vamos que vamos, parceiro meio, faça o bem, não importa a quem, tá certo? E lembra, hein? Aquele que fala mal de você pelas costas, vai falar, né, o que ele sente, não o que tu é. Tá bueno? Então tá certo. E se alguém falar mal de alguém pra você, saiba que vai falar mal de você pra alguém depois. Esse agente é assim mesmo. São 11:55. Abraço!

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mostrar o Rio de Janeiro dessa forma, todo iluminado. Não vi nada que tem um montão de gente nessas luzinhas de binóculo. Eu só com ouvido muito apurado, tô ouvindo o som da gente. É uma felicidade muito grande, eu quero bater palma e queria pedir palma pra comunidade que abriu as portas com todo carinho pra representar o Rio. Muito obrigado, vocês mesmo na nossa vida.

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3: Salve, salve você, torcedor! 15h44 a hora oficial do Mato Grosso. 16h44 a hora oficial da cidade de Inhumas, estado de Goiás. Estamos começando aqui no estádio Passo das Emas, tarde ensolarada de domingo, para a última rodada da fase de grupos da primeira fase do Campeonato Brasileiro da Série D 2026. Hoje, vale vaga para o Luverdense para a próxima fase do Campeonato Brasileiro. Pro Inhumas vale uma despedida honrosa na competição, uma vez que o time do interior de Goiás não tem mais chances de classificação para a próxima fase do Campeonato Brasileiro. E a partir de agora nós vamos contar para você tudo o que vai acontecer dentro e fora do gramado no confronto entre Luverdense e Inhumas, jogo que encerra a primeira fase do Campeonato Brasileiro de Futebol, jogo que vai definir os confrontos também de mata-mata da segunda fase, visto que os classificados deste grupo A3 vão enfrentar os classificados do grupo A4, onde estão os outros mato-grossenses, Misto e União de Rondonópolis e o Operário, que já está eliminado também. E neste grupo aqui, Luverdense e Primavera, os dois brigando por vaga na próxima fase da competição. 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Estamos escalando a equipe de esportes da Regional FM, que vai contar para você todas as emoções do futebol aqui do estádio Passo das Emas. Sérgio Neri estará comigo nos trabalhos de reportagens no gramado do estádio Passo das Emas. Joacir Ferreira no plantão de estúdios, trazendo tudo o que vai rolar no futebol pelo Brasil e pelo mundo. Davi Paré Agüero na coordenação da nossa equipe. E a narração desse amigo de vocês, Altair Enderle, que deseja você, torcedor, muito boa tarde e uma ótima jornada esportiva. Conosco também a Rádio Educativa FM 87.9, lá de Inhumas, Goiás. O nosso abraço muito carinhoso aí para o Franciel Rodrigues, para o Candinho, o narrador, né? Candinho, e o Edmilson Buiú, que é comentarista, né? Um grande abraço aí para toda a equipe da Rádio Educativa FM da cidade de Inhumas, que vai estar retransmitindo o som da Regional FM a partir de agora. agora, aqui desde o estádio Passo das Emas, para o confronto entre Luverdense e Inhumas. Daqui a pouquinho, nós vamos explicar como é que está a situação de cada time, como é que está a situação do Luverdense, mas o Sérgio Neri vai trazer a sua primeira participação lá embaixo, no gramado. Tarde quente, de sol forte, aqui em Lucas do Rio Verde, horário do jogo, vou te dizer uma coisa, aqui em cima está quente, imagina embaixo, deve estar beirando os 40 graus a temperatura aí do gramado, né, Sérgio? Boa tarde. Bom, já o Sérgio vai chegar comigo aqui, né? Eu acho que deu um pequeno probleminha aqui no cabo do microfone do Sérgio Neri, né? Para trazer as informações do gramado do estádio Passo das Emas. Mas já a gente coloca o Sérgio Neri na nossa transmissão. Enquanto isso, o Juazeiro Ferreira pode atualizar a gente aí no futebol pelo Brasil. Nós teremos aí Campeonato Brasileiro da Série D, que não para para a Copa do Mundo. Brasileiro da Série A, Brasileiro da Série B, ainda tem bola rolando também, a Série C, né, tio Jua? Boa tarde.
4: Boa tarde, Altair Anderle, ouvindo você da Jornada Esportiva, meu amigo Sérgio Neri, pela Série B e Série D, aqui, ó, na Série B, bola rolando, CRB e São Bernardo, empatando em 1-1, em andamento pela Série D, Blumenau está perdendo pro São José 1-0, o São Joséense empatando com Marcílio Dias em 0-0, Azuriz 1, Brasil 0. Também andamento, Maracanã 2, IAP 0. Sampaio Correia e o Iguatu vão empatando em 0-0. O Parnaíba e Moto Clube empatando em 0-0. O Cianorte tá vencendo, viu? Guarani e Bagé por 1-0. O São Luís 2, Joinville 1, também andamento. Santa Catarina e Cascavel 0-0. São jogos, estão em andamento nesse momento. Mas claro, bola vai rolar daqui a pouquinho para mais jogos pela Série D do Campeonato Brasileiro, Altair Anderle.
3: Muito bem, Juazeiro Ferreira trazendo a sua primeira participação, agora sim, né? Troquei o cabo aqui, acho que o Sérgio Neri tá no jogo também, né, Serginho? Boa tarde.
5: Boa tarde, Altair Anderle, boa tarde, Juazeiro Ferreira, boa tarde aí aos ouvintes da Regional FM e também da Educativa FM da cidade de Inhumas, no estado de Goiás. Aliás, Juazeiro Ferreira, o aniversariante da semana, Altair. Olha, a temperatura aqui na beira do gramado do Passo das Emas, realmente ela é um pouco superior, digamos assim, até em relação à cabine, onde você está aí muito bem acompanhado, mas as condições do gramado são muito boas, né? Pouco antes aí de acontecer o aquecimento das equipes, a irrigação foi ligada, aquela irrigação automática, então é para ver o cuidado aí com que toda a equipe, né, do Luverdense, a equipe do poder aqui municipal de Lucas do Rio Verde, trata o estádio do Passo das Emas. As condições do gramado, as ideais aí para um bom espetáculo de futebol, enquanto a torcida continua chegando, Altair. A expectativa aí é de um bom público no Passo das Emas, afinal de contas, é o fechamento da participação do Luverdense nessa primeira fase, jogando em casa, né? E precisando da vitória.
3: É verdade, o Luverdense precisa vencer hoje para garantir uma vaga na próxima fase do Campeonato Brasileiro. Ganhando por um gol de diferença, já estará garantido. Agora, se conseguir um saldo melhor, dependendo dos outros resultados aí, né, Sérgio Nério? O Luverdense pode, inclusive, terminar esta primeira fase na vice-liderança, no segundo lugar, sendo vice-líder, e aí sim trazer os jogos decisivos da próxima fase, o jogo decisivo da próxima fase aqui para dentro do estádio Passo das Emas. Tudo vai se definir nesta última rodada, né? Para isso acontecer, o Luverdense tem que fazer um bom saldo de gols hoje diante do Inhumas. Torcer aí para Aparecidense não ganhar do Gama e o Primavera também não ganhar do Brasiliense. O Luverdense será o vice-líder e vai trazer a decisão para dentro do estádio Passo das Emas. Mas vamos lá, né, Sérgio? Em nome do Sicredi, do Gastão Dinheiro, ter com quem contar, escalar o adversário do Luverdense, time que é dirigido pelo Rafael Miranda. Rafael Miranda, o técnico do time do Inhumas, que vem lá da cidade de Inhumas, estado de Goiás. Como é que joga para encerrar sua participação na Série D na temporada 2026, hein, Serginho?
5: O goleiro da equipe é o Wesley, número 1. Número 2, Everton. Número 3, Vitor Gabriel. Número 4, Bahia. Número 5, o capitão do Inhumas é o Ninho. Número 6, Alonso. Número 7, Luan. número 14, Jonathan, 19, Mosqueira, número 10, Thiago e número 11, Valtinho. Esses os 11 que o treinador Rafael Miranda leva a campo no início desse jogo. Até o uniforme do time do Inhumas é realmente, eu gostei muito.
6: Muito bonito, velho.
5: Uma coloração que lembra muito o Juventus, né? De São Paulo, Juventus da Moca.
6: Exatamente, né? Muito bonito o uniforme do Inhumas, tá de parabéns aí o pessoal da cidade de Inhumas. 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Eu repito para você, amigo torcedor, o time do Inhumas, escalado pelo técnico Rafael Miranda, Wesley é o goleiro, Everton número 2, Vitor Gabriel, Bahia e Afonso, Ninho, Luan, Jonathan, Mosqueira, Thiago e Valtinho. Esse é o time do Inhumas para enfrentar o time do Luverdense. 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Vamos escalar o time do coração do torcedor de Lucas do Rio Verde, o Luverdense, que vai em busca de uma vaga na próxima fase do Campeonato Brasileiro da Série D. Como é que o técnico Wagner Lopes manda a campo o time para tentar vencer o Inhumas e se classificar, hein, Sérgio?
5: O Luverdense, que joga hoje com camisas brancas e os calções na cor verde com detalhes em dourado e a meia branca, o Luverdense vem com a seguinte formação, Altair: goleirão João Guilherme, número 1, número 2, o capitão Raul Prata, número 3, Gustavo Alexandria, número 4, Felipe, número 5, Danilo, e número 6, Thiago Gabriel, número 7, João Rastem, substituindo o Ítalo, suspenso aí por cartões, número 8, Douglas Silva, número 9, Pedro Bortoluso, número 10, Renato Badi, número 11, Wendel. Esses os 11 escolhidos pelo treinador Wagner Lopes, Altair.
6: Só não tem o Ítalo no jogo de hoje como titular, porque recebeu o terceiro cartão amarelo, tá suspenso. 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Repetindo para você o time do Luverdense para enfrentar o Inhumas hoje à tarde aqui no Passo das Emas, com João Guilherme, Raul Prata, Gustavo Alexandria, Felipe Gabriel e Thiago Gabriel, Danilo Borges, João Rassem, Douglas Silva e Renato Badi, Pedro Bortoluso e o Wendel. Esse é o time do Luverdense no gramado do estádio Passo das Emas. As duas equipes perfiladas aí, o hino nacional brasileiro sendo executado nesse momento, né, Sérgio?
5: Exatamente, o Luverdense é acompanhado aí por um número grande de crianças. Daqui a pouco a gente vai saber ali de onde são essas crianças. Isso acontece sempre, né? Já é uma tradição aqui em Lucas do Rio Verde, a equipe entrar e acompanhada aí das mascotes, né? Crianças aí que já aprendem desde cedo aí que o Luverdense é de Lucas do Rio Verde, é da comunidade aí, e as crianças têm realmente essa identificação muito grande com a equipe, Altair.
6: Muito bem. O Gama, líder com 25 pontos. Ninguém mais alcança o time do Gama, né? Já garantiu a primeira colocação. A Aparecidense de Goiás em segundo, o Luverdense em terceiro e o Primavera em terceiro, né? Terceiro é o Primavera e o Luverdense em quarto. Esses três aí todos com 12 pontos. O Brasiliense tem 11. O time do Inhumas é o lanterna com apenas um ponto ganho conquistado até o presente momento, né? Então, o Luverdense hoje joga por uma vitória para se classificar. O Primavera joga em casa contra o Brasiliense, também precisa de uma vitória para garantir vaga. E a Aparecidense enfrenta o Gama, precisando vencer para terminar em segundo, né? Então, a briga vai ser boa aí entre Aparecidense, Primavera, Luverdense e Brasiliense. Um desses quatro vai sobrar, né, Sérgio?
5: Exatamente. A gente espera que o Luverdense consiga aí uma jornada feliz. Eu consegui identificar, Altair, o projeto dessas crianças, né? Da escola Vera Schmidt, do município de Boa Esperança do Norte. Olha o município aqui da região, e as crianças vindo já ter esse contato com o futebol profissional, esse contato com o Luverdense, mostrando que o Luverdense de todo representa o Mato Grosso nessa tarde, Altair.
6: Olha só que legal, né? As crianças então são lá de Boa Esperança do Norte, município recém-criado, o município mais novo do Mato Grosso e um dos mais novos do Brasil. Foi tá no primeiro prefeito agora, né, Sérgio?
5: Exatamente.
6: Primeiro prefeito, Boa Esperança do Norte, e a garotada aí entre que idade, mais ou menos, Sérgio? Dá pra falar aí, dá pra ter uma noção ou não?
5: Olha, eu imagino aqui que a idade deve girar
6: entre... A professora é essa de camisa da Seleção Brasileira, é?
5: Isso, vamos tentar conversar com ela aqui.
6: É, isso, conversa aí com a professora. Vieram de Boa Esperança do Norte aqui, podendo ter essa possibilidade de entrar no gramado junto com o Luverdense, é uma coisa para eles fantástica. Eu não sei se a professora quer ir posar para foto lá também ou não, Sérgio, ou não.
5: A senhora quer ir na foto, depois a gente conversa? Professora Fabiane, vamos conversar então com a professora Fabiane para falar um pouco sobre esse projeto aí dessas crianças. Boa tarde.
7: Boa tarde, tudo bem? Então, nós estamos trabalhando um projeto na escola sobre futebol, origem do futebol. E como tem essa oportunidade, a gente está trazendo eles aqui, né? Trouxemos eles para assistir uma partida de futebol.
5: A idade das crianças?
7: É do quarto ano, de 9 anos e 12.
8: Anos, sexto ano.
7: Sexto ano. Quarto e sexto ano.
5: Tomara que elas venham dar sorte pro time, né?
7: Tomara!
5: Obrigada, professora Fabiane, do município de Boa Esperança do Norte, Altair.
6: É, imagina a empolgação dessa criançada, dessa garotada aí, né? E tem bastante, né, Sérgio?
5: Olha. Tem bastante aí, é um projeto que atende aí crianças, né? Meninos e meninas, né? Já tendo esse primeiro contato com o futebol. Isso é importante, é fundamental aí. Agora, que eles tenham também esse contato com o Luverdense.
6: E tem que destacar também o Luverdense, né, Sérgio? Acho que o Luverdense também fazendo um trabalho diferenciado. A direção do Luverdense tem que parabenizá-la também por proporcionar isso para essa criançada. Técnico Wagner Lopes vai falar aí, Sérgio.
5: Nós vamos conversar com o professor Wagner aqui. Primeiramente, é uma palavrinha, professor, sobre essa oportunidade que essas crianças têm nessa tarde aí, desse contato com o Luverdense. Boa tarde.
9: Boa tarde, isso é muito legal. Eu acho que a maneira da gente fidelizar o nosso torcedor é isso, com as crianças. Então a gente fica muito feliz, eu adoro criança, então quanto mais criança a gente tiver no campo, melhor, e são muito bem-vindos, e isso é o futuro do Luverdense, com certeza.
5: Agora, sobre o jogo dessa tarde, aí um adversário que não aspira mais nada, mas é aí que está o risco.
9: Esses são jogos mais perigosos, então a gente precisa estar concentrado. Lógico que o adversário vai fazer o melhor possível, então a gente tem que estar bem concentrado e sabendo o que precisa fazer para buscar fazer um bom jogo e consequentemente a vitória para dar a classificação.
5: Agora, a ausência do Ítalo, ela preocupa de certa maneira, mas é uma oportunidade também para o senhor testar novas formações, novas perspectivas de jogo.
9: Sim, estamos entrando com apenas um volante, então mais meias para poder ocupar o espaço melhor, principalmente dentro do quadrante na parte ofensiva, a gente ter mais gente pisando na área, finalizar mais a gol. O DG tem essa característica de arraste, de poder atacar o espaço e finalizar mais as jogadas, então a gente optou por esse sistema, então bora ver se a gente faz um grande jogo e a gente tem convicção que vai dar certo.
5: Obrigado, esse foi o Wagner Lopes, treinador do Luverdense, Altair.
6: Perfeito, tá aí, portanto, o técnico Wagner Lopes conversando então com Sérgio Neri, repórter da Rádio Regional FM. A bola colocada no centro do gramado, o time do Inhumas vai ficar à nossa direita, o Luverdense à nossa esquerda. Sérgio Neri já destacou a beleza do uniforme aí do time do Inhumas. Muito bonito realmente o uniforme do time do Inhumas. O Luverdense hoje joga de branco, calção verde, meia branca, posicionado à nossa esquerda aqui do estádio Passo das Evas. 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O horário dos outros jogos também é o mesmo, né, Sérgio? Vai começar tudo simultaneamente, tudo ao mesmo tempo. Gama e Aparecidense, Luverdense em Umas, Primavera e Brasiliense, para definir tudo. E quem passar vai pegar o adversário do outro grupo aqui, do grupo A4, onde o Capital lidera com 20, o Goiatuba é o segundo com 16, o Ceilândia tem 11 e o Misto tem 11. União de Rondonópolis ainda na briga é o quinto colocado e o Operário de Várzea Grande, esse já eliminado, com apenas 5 pontos ganhos. Apita o árbitro. Bola rolando no estádio Passo das Emas, saída de bola para o time do Luverdense. Vamos então para os primeiros movimentos aqui no estádio Passo das Emas, a bola rolando pelo Campeonato Brasileiro de Futebol. Bola solta ali pelo meio do gramado, agora para o jogador da equipe do Inhumas, é o Thiago. Thiago recolheu, camisa número 10, tentou passar pelo marcador, empurrando a bola para Jonathan. Jonathan devolve a bola mais atrás, agora para Afonso. Afonso recolheu, pé direito na bola, empurrou a bola aqui pelo lado esquerdo, recolhe o Afonso. Ele solta a bola no meio, onde está colocado o Ninho. Ninho tentou, passa no comando de ataque. A bola rebatida vai voltar outra vez agora para o domínio do time do Inhumas. Está dominando aqui atrás o camisa número 4 do Bahia. Bahia solta a bola lateralmente, agora para Vitor Gabriel. Vitor Gabriel empurrou ali pelo meio do gramado e o Pedro Bortoluso chegou atropelando, cometeu falta, derrubou o Ninho e o jogo tá parado, Sérgio.
10: Primeira falta do jogo cometida aí pelo centroavante do Luverdense, o Pedro, que acabou atingindo o volante da equipe do Inhumas, e a gente não havia confirmado aí a arbitragem, Altair. O homem do apito é o senhor Fernando Henrique Alcântara Farias, do estado do Tocantins. Ele será auxiliado nesta tarde pelo Samuel Smith Nóbrega, também do Tocantins, e pela senhorita Elucilane Marcolina Silva, do estado do Tocantins. O quarto árbitro do jogo é o senhor Albert Belino da Costa, de Mato Grosso, Altair.
6: Perfeito, tá aí o árbitro, então, todo o trio de arbitragem do estado de Tocantins. O Fernando Henrique Alcântara Farias é o árbitro do jogo. Lateral favorecendo o time do Luverdense, está colocado o Raul Prata para fazer a cobrança, ele arrebessa, joga buscando Pedro Bortoluso, fez a parede, tentou ganhar do marcador, não consegue, tem vantagem agora o Pedro Bortoluso, tentou sair, escapou da falta, o árbitro não deu, fica a bola dominada outra vez agora para o time do Inhumas, agora ele voltou atrás e marcou a falta, mas bem retardadamente, né, Sérgio?
10: É, uma falta que já havia sido vencida, acho que ele ficou observando para ver se o Luverdense teria vantagem, a bola parou e o Luverdense agora fez a movimentação com Raul Prata, Altair.
6: Raul Prata entregando a bola lá do outro lado, agora para Thiago Gabriel. Thiago Gabriel devolve a bola para Felipe Gabriel. Dali empurra a bola para Alexandria. Alexandria solta a bola para Raul Prata. Raul Prata de perna direita faz o passe aqui pela ponta direita para João Racém. João Racém dominou na frente do marcador, a bola do João. Ainda ele tentou passar pelo marcador, preferiu recuar a bola outra vez, agora para Raul Prata, que de longe recua a bola para João Guilherme. João Guilherme sai jogando, empurrando a bola pelo lado esquerdo, agora para Felipe Gabriel. Felipe Gabriel vai levantar, levantou para Renato Badi pela ponta direita de primeira, meteu, tá impedido, não tá valendo a conclusão, tava na banheira, João Racém, marca o bandeira, confirma o árbitro, Sérgio.
10: O João Racém, que é o meia, substituindo hoje o Ítalo, parece que não tem muito cacuete de atacante, né? O Altair acabou se colocando ali em condição irregular, mas foi uma boa jogada do ataque do Luverdense pela direita.
6: É, eu não sei se dá para escolher o lado ou não, mas a rapaziada da arbitragem aí não quis judiar da dona Elucilene Marcolina Silva. Colocaram ela a trabalhar lá do lado da torcida do Luverdense, na frente da torcida, onde é o único lugar do estádio que tem sombra, né, Sérgio?
10: É, ela não vai sofrer muito a ação do sol como o Samuel Smith, que tem um penteado, aliás, similar ao meu, Altair. Estamos parecido, no sol.
6: Né? Parecido. 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Bola para a área, subiu ali o Thiago Gabriel, tirou de cabeça, entregou a bola no meio, agora para o jogador que é o Douglas Silva. Douglas Silva arranca em velocidade, em largas passadas pela ponta direita, deixou para trás o primeiro, não consegue passar ali pelo camisa 62, Afonso. Chega o Afonso, mete a bola para a lateral. Lateral favorecendo o time do Luverdense. Aqui pela ponta direita, no campo de frente, no campo de ataque. Vem para a bola agora Raul Prata. Entregou a bola para João Racém. Tentou cruzar a bola, bateu no adversário. Está saindo outra vez em lateral. Raul Prata cobrou, entregou para João Racém. Ele não acreditou na jogada. A bola foi forte, saiu pela linha de fundo. Tiro de meta, Sérgio.
10: Mais uma vez o Luverdense jogando aqui pela direita, Terno. Agora no lance anterior, deu para perceber ali que a velocidade do Douglas é bastante superior ali a do volante Ninho, que é o capitão da equipe do Inhumas, né? O Ninho não conseguiu acompanhar aí o Douglas Silva, se não fosse o Afonso. O Afonso é bastante jovem ainda, o número 6 da equipe do Inhumas. O Afonso conseguiu fazer o corte ali naquele primeiro lance e o Luverdense se mantém atacando sempre pela direita, Alter.
6: Sempre aqui pelo lado direito. 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Renato. A bola jogada para Pedro Bortoluso, corta a zaga do time do Inhumas, joga de volta aqui pelo lado direito, vai chegar então agora o camisa número 11 aqui, o Valtinho dominou, empurrou a bola mais atrás, agora para o jogador que é o Afonso, Afonso de perna esquerda, faz o lançamento para ninguém, corta a zaga do time do Luverdense, rebatida de bola vai cair lá pelo lado esquerdo, agora para Thiago Gabriel enganou bem a marcação do adversário, empurrou a bola pela ponta esquerda, agora para Renato Badi, é o Wendel, tentou passar pelo marcador, entregou de novo, agora para Thiago Gabriel, para o Wendel, chegou no fundo de campo, divide com o adversário, a bola sai, lateral para o Luverdense cobrar, tem pressa ali o Thiago Gabriel para fazer a cobrança, vai jogar essa bola para dentro da área para ver o que acontece, demorou para bater o lateral, agora sim, vem para a bola, entregou pela ponta esquerda para o Wendel, recolheu, é o Pedro Bortoluso, cruzou para a área, pintou o gol do Luverdense, para fora do gol, primeira chance de gol, Pedro Bortoluso fez a jogada pela esquerda, cruzou e no carrinho se atirou nela aqui o jogador que era o Hassan, mas ele acabou errando, a bola foi para fora, Sérgio.
10: É uma jogadaça do camisa 9 do Luverdense, Alter, foi na linha de fundo, encostou a bola pro Hassan, né? Pro Hassan é fazer o gol, o jogador do Luverdense muito marcado, ali acompanhado de perto pelo Bahia, melhor pro zagueiro da equipe

0: tempo. O placar é de 0 para o Luverdense, 0 para o Inhuma, Juacir Ferreira.
1: 0-0 também para o Sampaio Correia e Iguatu. Paranaíba em Motoclube 0-0. Cianorte está vencendo Guarani de Bagé por 1-0, Altair.
0: 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Jogo bastante pegado no estádio Pasta Zebas, né, Sérgio?
2: É, e dessa vez o João Hassan conseguiu fazer o giro ali em cima do Afonso, mas o Afonso segurou pela cintura o camisa 7 do Luverdense, impedindo ali que o Luverdense conseguisse criar uma jogada de ataque. Por enquanto, o Luverdense vem levando uma ligeira vantagem nos duelos individuais.
0: A bola solta agora para Danilo Borges. Danilo Borges entregando a bola para Douglas Silva. Douglas Silva acabou errando, deu de presente para adversário. Arma o contra-golpe do time do Inhuma. Chega bem Danilo Borges para tirar, mas erra na sequência. Entrega de graça outra vez agora para Vitor Gabriel. Vitor Gabriel para Everton. Everton empurrando a bola no meio para Ninho. O Ninho soltou a bola pelo lado esquerdo outra vez agora para Bahia. Bahia recolheu, atravessou do outro lado. O passe errado, deu mais para o jogador do Luverdense, que deixa ela sair, a lateral, que o Wendel tem pressa para cobrar. Entrega atrás agora para o jogador que é o Thiago Gabriel. Thiago Gabriel movimenta a bola para Douglas Silva. Douglas Silva inverte a jogada pelo lado direito, ele meteu a bola onde está colocado Alexandria. Alexandria para Raul Prata. Raul Prata soltando a bola no meio outra vez agora para Renato Badi. Vem buscar o Badi. Badi empurra mais atrás onde está colocado Alexandria. Alexandria recua a bola para o goleiro João Guilherme. João Guilherme trabalha a bola no pé direito. Solta a bola pelo lado esquerdo outra vez agora para Thiago Gabriel. Thiago Gabriel para Wendel. Wendel passou pelo marcador, entregou a bola para Pedro Bortoluso, recolheu pela ponta esquerda, lá vem Pedro Bortoluso, levantou, grande bola para João Hassan, ele não alcança, sinaliza, faz positivo para o companheiro, a bola foi boa, mas ele não conseguiu dominar, Sérgio.
2: É um passe precioso aí do Pedro Bortoluso, né? Pedro Bortoluso ali fazendo papel de meia armador, né? Ele saiu na recuperação da bola e no lançamento para o Hassan, a bola veio alta, né? Tentou o domínio, ele chegou a tocar a cabeça na bola, o João Hassan, mas não conseguiu dominar a bola já prestes a entrar na área, Altair.
0: É, acabou desperdiçando uma boa oportunidade de ataque aí para o time do Luverdense. A bola jogada outra vez pela ponta esquerda, saiu, é só lateral outra vez agora para o time do Luverdense cobrar. Aqui pelo lado esquerdo, pelo lado direito, perdão, campo de defesa. Está colocando o Raul Prata para o Renato Badi. Escapou do marcador, entregou boa bola para Pedro Bortoluso. Abriu grande bola para Wendel. Wendel recolheu pela ponta esquerda. Está no mano a mano, balançou o corpo, bateu, colocou! E a bola passa triscando o poste, vai pela linha de fundo, batida chapada do camisa 11 do Luverdense, ela passou muito perto, o goleirão se assustou, quase Sérgio Neri.
2: Esticou todo o Wesley, camisa 1 da equipe do Inhumas, Altair, como você lembrou muito bem ali, o Wendel ajeitou o corpo, se equilibrou ali, deu aquele tapa com qualidade, a bola passou muito perto da trave esquerda, quase saiu o primeiro 0 do placar.
0: Olha o time do Luverdense, Danilo Borges recolheu de pé direito, empurrou a bola outra vez agora para Renato Badi para Thiago, Thiago entregou pela ponta esquerda para Wendel, para Pedro Bortoluso, cruzou para área, desvia no marcador, linha de fundo, providencial, o Vitor Gabriel meteu para trás, escanteio para o Luverdense, Sérgio.
2: Era mais uma vez o Pedro Bortoluso, camisa 9, que saiu ali do comando do ataque, até para fazer ali a jogada, né? Tentou o cruzamento. Mais uma vez, o
0: cobrança de escanteio rapidinho, ela vem, o Wendel cruzou pra área, tirou o zagueiro de novo pela linha de fundo, outra vez escanteio, Sérgio.
2: É, novamente o Pedro Gabriel tendo trabalho, camisa 3 da equipe do Inhumas, Altair, o Luverdense faz uma pressão.
0: Bota a pressão no jogo, o time do Luverdense está lá colocado o Renato Badi para fazer a cobrança do escanteio lá pela ponta esquerda, é o segundo do jogo, o segundo do Luverdense vai ser autorizado, Renato Badi para a bola, pé direito, levantou no segundo poste, Pedro Bortoluso de cabeça, a bola vai entrando, é gol! Gol! Do Luverdense! É do zagueiro, o Pedro Bortoluso tá para o segundo poste, ele subiu sozinho, livre. livre, livre, livre de marcação, ajeitou de cabeça para chegada, me parece que foi o Alexandria. Exatamente. Tava ali livre de marcação também para meter a cabeça na bola e jogar pro fundo da rede, linha de passes de cabeça.

0: goleiro da pequena área do time do Inhumas. E o primeiro gol é do Luverdense. Bola no fundo da rede, vibra demais o Alexandria. Camisa número 3. 1 pro Luverdense, 0 pro time do Inhumas. 12 minutos de partida, primeiro tempo de jogo, Sérgio.
1: Olha, tem características aí de jogada ensaiada, né? O escanteio cobrado aqui no chamado segundo pau, nas costas da zaga, livre de marcação, Pedro Bortoloso encostou e o Alexandria, que é o jogador mais alto do Luverdense, Altair, subiu ali tranquilo para fazer o desvio e tirar o primeiro 0 do placar. Agora, esse camisa 3 do Luverdense merecia o gol desde o último jogo, né? Contra o Brasiliense, quando ele fez uma partidaça, Altair, e hoje premiado com o primeiro gol do jogo.
0: É, e foi ele que cometeu o pênalti lá contra o Brasiliense, inclusive, né? Que poderia ter dado a classificação já para o Luverdense, né, Sérgio?
1: Pois é, agora se cobrou.
0: Se cobrou, né? Se redimiu, né? O camisa número 3, o Alexandria, zagueiro do Luverdense, foi para a rede, 1-0 Luverdense, e aí esse resultado garante o time de Lucas do Rio Verde na próxima fase do Campeonato Brasileiro, não é isso, Sérgio?
1: Exatamente, um resultado é importantíssimo para o time do Luverdense. Agora, o gol parecia uma questão de tempo, Altair. O Luverdense tentando tocar a bola para tirar o time do Inhumas do setor defensivo, né? Para mexer as peças defensivas do Inhumas, e o primeiro gol saiu, né, numa jogada de bola parada. Quer dizer, é uma ferramenta importante também no futebol, saber trabalhar essas bolas paradas, Altair.
0: É verdade, bola parada também ganha jogo. Olha o João Racem, derrubado, falta, tá marcando o árbitro do jogo ali no meio do gramado, mais uma falta favorecendo o time de Lucas do Rio Verde, e o jogo tá parado, na marca de 14 minutos de jogo agora, Campeonato Brasileiro da Série D, é na Regional FM, e nós vamos agora dar um tempo para a bola para você, amigo torcedor, e conferir o tempo e o placar do futebol. Chegamos agora na marca de 14 minutos de jogo, primeiro tempo aqui no estádio Passo das Emas, o placar é de 1 pro Luverdense, 0 pro time do Inhumas, Joacir Ferreira.
2: Ainda em andamento, São Luís 3, Joinville 1, Santa Catarina e Cascavel 0-0, Nova Iguaçu e 15, Piracicaba também 0-0, Altair.
0: Olha, e o Primavera tá ganhando do Brasiliense por 1-0, viu, Sérgio? Primavera fez 1-0 no Brasiliense, o Luverdense tá fazendo 1-0 no Inhumas, e com isso, pelo saldo de gols, pelos critérios, o Primavera é vice-líder e o Luverdense é o terceiro, viu, Sérgio? Caindo para a quarta colocação, o time da Aparecidense, que começou a rodada em segundo e tá empatando em 0-0 com o Gama, para você ver como é que é o futebol, né, Sérgio?
1: É, e o Luverdense precisa, acima de tudo, fazer uma vantagem razoável, uma vantagem que lhe garanta poder decidir aí as próximas fases jogando em casa, Altair. Por isso, como o próprio Wagner Lopes falou ali no começo, é um jogo que pode se tornar complicado e é fundamental não perder a concentração.
0: É, hoje, agora, no momento, o saldo de gols é que tá pegando, né? O Primavera tem menos 1 e o Luverdense tem menos 2, né? De saldo. Por isso que o Primavera está na liderança, aliás, na frente do Luverdense no momento. É uma falta pro time do Inhumas fazer a cobrança ali na intermediária. Tá colocado ali o camisa número 2, o Everton, para fazer o levantamento para dentro da área. Pé direito, levantou no capricho, João Guilherme. Lá em cima para fazer a defesa, Sérgio. Foi bem, João Guilherme, agora para ficar com ela. 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Douglas Silva tentou passar pelo marcador, não consegue, acabou errando, ficou sem ela. Volta a bola então agora para o jogador da camisa número 7, Luan entregando mais atrás, agora para Vitor Gabriel, outra vez para Luan empurrando a bola para Ninho se livrou da marcação de dois adversários. Fez a volta, entregou a bola pelo lado esquerdo, agora para Bahia vai aprofundar pelo lado canhoto, ele entrega a bola então agora para Afonso perdeu para o Raul Prata de primeiro meteu para o jogador que é o Pedro Bortoluso para Douglas empurrando a bola para Renato Badi, dali para Danilo Borges empurrando a bola para Thiago Gabriel, pela ponta esquerda vai lançou no ponto futuro buscando ali o jogador que era o Wendel, não alcança, sai da meta o goleiro para tirar com o pé direito, rebate a bola para intermediário, o goleiro goleiro Wesley, jogou lá na frente, cortou a zaga do time do Luverdense, ficou com ela outra vez, agora Danilo Borges, bota no chão, empurrou da bola para Renato Badi, Renato Badi solta atrás agora para o jogador que é o Alexandria, autor do único gol do jogo, entrega para Renato Badi outra vez agora para Thiago Gabriel empurrou da bola para Douglas Silva foi para a tabela, entregou a bola para Wendel, recebeu de volta, deixou a bola para Danilo Borges, dali para Alexandria recolhe, solta a bola para João Hassan recolheu o pé direito, empurrou mais à frente agora para Badi para Raul Prata vai lançar para o refugou o lançamento, devolveu a bola outra vez agora para Renato Badi, ele recua outra vez agora para Alexandria está empurrando a bola para o lado esquerdo outra vez agora para Thiago Gabriel de perna esquerda, solta a bola outra vez agora mais atrás, agora para Alexandria leva a bola pé direito, empurrou outra vez agora para o jogador que é o Thiago Gabriel, jogadores da impressão, Sérgio, que vão dosando a energia e não dá para correr muito nesse solo aí, né, Sérgio?
1: Realmente a gente vê que o sol tá muito forte aqui, o tempo seco já do mês de junho, né? Isso acaba desgastando muito.
0: Olha que bola para Raul Prata, entrou livre pela ponta direita, pintou o segundo, cruzou pra área, bateu no zagueiro, voltou para Raul e o João Hassan mete pro gol, a bola bate no marcador, essa tinha a direção do gol, bateu no zagueiro, foi providencial, né, Sérgio?
1: O time do Yumas conseguiu se fechar, se recompor no setor defensivo, tá? E primeiro o Raul Prata tentou o cruzamento, a bola bateu no zagueiro, depois ele rolou a bola para trás para a chegada do João Hassan, o João chegou, carimbou mais uma vez a zaga do Yumas.
0: Volta a bola outra vez agora para o time do Yumas, aqui para o lado esquerdo está trabalhando Afonso empurrando a bola no meio para o camisa número 5, Ninho soltou outra vez agora para Luan devolveu aqui atrás, ele solta a bola outra vez agora para Bahia está recolhendo, está empurrando a bola pelo meio do gramado, falta, está marcando o árbitro da partida em cima do Jonathan, cai no gramado, Pedro Bortoluso foi quem cometeu a falta, Sérgio.
1: Exatamente, o camisa 9 do Luverdense, ele volta sempre para ajudar ali na construção das jogadas, Altair acabou cometendo a falta no Jonathan, número 14, a falta já cobrada pelo time de Grená.
0: O nosso abraço mais uma vez a todos os torcedores do Yumas que estão acompanhando através da Rádio Educativa FM 87.9 lá de Yumas. Nosso amigo Franciel Rodrigues, o Candinho e o Edmilson Buiu, equipe esportiva lá da Educativa FM. Grande abraço para vocês aí, obrigado pela parceria de sempre. 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Vem de novo o time do Luverdense jogar. A bola pelo lado esquerdo para Danilo Borges, tentou o domínio, foi desarmado, voltou outra vez agora para o jogador que é o Vitor Gabriel levantou errado, deu de presente agora para o jogador do Luverdense que agradece, a bola vem para João Hassan para Douglas Silva empurrou a bola para Pedro Bortoluso e tentou de primeiro, bateu no marcador, ele insiste na jogada, foi desarmado, caiu a bola para Ninho foi puxado pelo Pedro Bortoluso, comete a falta, o árbitro estava próximo, marca, chama a atenção aí do Pedro que puxou pela camisa, Sérgio.
1: Mais uma vez, ele mais uma falta cometida pelo camisa 9 do Luverdense. O Luverdense consegue chegar com certa facilidade até o chamado a intermediária ali, Alter.
0: É o terço final, né?
1: É o terço final, exatamente. Aí se acumula, né? Os jogadores do Yumas, a coisa fica mais difícil. Portanto, é preciso para o Luverdense trocar passes com maior rapidez, né? Abrir mais o jogo aqui, porque o Yumas tem conseguido se fechar bem.
0: 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A bola colocada outra vez agora para Danilo Borges recolheu o pé direito na bola e empurrou a bola outra vez agora para Alexandria levanta a cabeça, empurra mais atrás, onde está colocado outra vez o goleiro João Guilherme soltando a bola outra vez agora para Danilo Borges entrega para Thiago Gabriel movimenta. Tentou a bola para o Renato Badi tentou passe na frente, acabou errando, deu de presente outra vez agora para o time do Yumas, se vem pro ataque agora com o jogador que é o Luan tentou passar, não consegue, corta bem colocado o zagueiro, mas com falta segundo o árbitro, tá marcada a falta, favorece o time do Yumas, que vai ter a chance de jogar essa bola para a área, hein, Sérgio?
1: Agora o Luverdense vai ter ali a jogada parada, a bola parada contra a sua meta, né? Nesse lance aí que o Felipe Gabriel acabou chegando com um pouco mais de força, segundo a arbitragem, falta cometida em cima do Luan, Perigo na zaga do Luverdense, Altair.
0: E vem bola perigosa para dentro da área do time do Luverdense. Está colocado ali o camisa número 2, o Everton, para fazer a cobrança. Também está lá colocado o jogador Thiago para fazer o levantamento para dentro da área para ver o que acontece. Vai para a bola ali, Thiago levantou no capricho. Pedro Bortoluso ajudando a zaga, tira de cabeça. Renato bate completa, joga a bola para a intermediária. Vai dar rebote outra vez agora para o time do Nubas, mas o árbitro está parando para marcar uma falta em favor do Luverdense. Aí, né, Sérgio?
1: Ele acabou assinalando uma falta sem bola cometida ali pelo volante da equipe do Inhumas em cima do Pedro Bortoluso, né? Que impediu aí o camisa 9 do Luverdense de fazer o giro e perseguir a bola, Altair.
0: Perfeito. Deixa eu ver os outros jogos aqui, né? O Operário tá perdendo pro Goiatuba por 1-0, Capital e União de Rondonópolis 0-0, Misto e Ceilândia 0-0. O Luverdense está classificando em terceiro, vai enfrentar o segundo do outro grupo no momento, o Goiatuba será o adversário do Luverdense, viu, Sérgio?
1: É mais um time de Goiás e são equipes qualificadas, né?
0: Se terminar assim, o primeiro jogo lá, o primeiro jogo aqui, o segundo jogo lá, né? Então, Luverdense tem que melhorar a sua colocação, tem que tomar essa segunda vaga do Primavera. Mas para isso tem que fazer uma diferença de gols aqui, né, Sérgio?
1: É, exatamente, precisa se concentrar mais ali nas saídas de bola, né? Que o Luverdense tá meio disperso, não tá conseguindo sair com velocidade e qualidade ao mesmo tempo, Altair.
0: Muito bem, o jogo tá parado aqui, eu quero você, amigo torcedor, em nome de Amazônia Máquinas, distribuidor New Holland para Lucas do Rio Verde, região. 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Chegamos agora na marca de 24 segundo tempo. Olha o Inhumas chegando, sai da meta, João Guilherme, para abafar e fazer a defesa. Jogada perigosa do Luan, aqui para o lado esquerdo. 24, Joacir Ferreira, aqui tá 1 pro Luverdense, 0 pro Inhumas.
2: Ainda em andamento, Primavera 1, Brasiliense 0, Misto e Ceilândia e Patanê 0-0, Noroeste e Sampaio Correia 0-0, tá aí.
0: Olha o João Racém entregando a bola para Raul Prata. Raul Prata devolveu a bola para João Racém. João Racém para Danilo Borges. Danilo Borges que colhe, devolve a bola para João. João empurrando a bola para Danilo Borges. Danilo Borges para João Racém. Escapou da marcação do adversário. Pedalou, levantou, grande bola para Wendel. Vai marcar o gol. O goleiro está sozinho. Bateu para fora. Providencial o corte do zagueiro do time do Inhumas. Mas demorou muito para definir a jogada. Wendel permitiu que o zagueiro desse um biquinho nela, jogasse pela linha de fundo, perde a chance de fazer o segundo aí, Sérgio.
1: Esse é o chamado gol perdido, Altair. O Wendel conseguiu fazer o domínio da bola dentro da área, já quase na pequena área, quando o Everton, número 2 da equipe do Inhumas, conseguiu se recuperar e fez o corte, escanteio pro Luverdense.
0: Renato Badi colocado para fazer a cobrança, vai para a bola, pé direito, levantou o capricho, subiu o zagueiro, tirou de suco o goleiro, volta a bola outra vez, agora a Danilo Borges. Danilo Borges recua do meio de campo para o goleiro João Guilherme. João Guilherme está recolhendo o pé direito, a bola vai erguer para o jogador, cara, o Pedro Bortoluso, tentou de cabeça, cortou a zaga, voltou a bola para Felipe Gabriel. Felipe Gabriel outra vez agora para Thiago Gabriel. Thiago Gabriel para Renato Badi. Renato Badi para Wendel. Wendel vai jogar, jogou boa bola para Pedro Bortoluso. Era o Wendel, na verdade. Tentou driblar, acabou saindo com bola e tudo. A bola está na mão do goleiro Sérgio.
1: Acabou perdendo o domínio ali o Thiago do Grupo Beadúzia, o Tair, que invadia a área ali pela esquerda. A bola correu demais, saiu ali do controle do jogador do Luverdense.
0: É, a bola rebatida outra vez, vai sobrar aqui atrás agora para João Guilherme. João Guilherme, o goleiro do Luverdense, de perna direita, levanta direto aqui pro campo de ataque. Chegou Pedro Bortoluso, divide com o adversário, a bola sai. Último toque foi do jogador do Luverdense, o João Racém. A bola saiu lateral para o time do Inhumas cobrar. É pelo lado esquerdo. Está colocado aqui o jogador Afonso. Afonso entregando a bola para Ninho. Vai dali, Ninho. Vai dali, Ninho. Experimentou pro gol. Desvia na zaga. Tira o zagueiro do time do Luverdense. Rebate a bola para a intermediária. Volta outra vez a bola para Afonso. Afonso recolheu na categoria. Perna esquerda na bola. Ele entrega lá atrás agora para o goleiro Wesley. Wesley está saindo fora da grande área. Ele movimenta a bola para Vitor Gabriel. Vitor Gabriel leva pelo lado direito. Levanta a cabeça. Faz o passe mais aprofundado. Jogou a bola na frente para Luan. Luan tentou passar. Não consegue. Perde o lance. Volta. Outra vez agora para Douglas Silva. Douglas Silva que colhe o camisa número 8 do time do Luverdense. Tenta o passe, meteu a bola para João Racém. Brigou por ela. Pedro Bortoluso tem vantagem. O centroavante do Luverdense, leva a bola para a esquerda, ele aprofundou, agora boa bola tocada lá pelo flanco esquerdo, muito forte, saiu pela linha lateral, não alcança o camisa 11, o Wesley do Wendel do Luverdense, é só lateral, Sérgio.
1: É, e o Pedro se desculpou ali com o seu companheiro, né, de ataque, o Wendel, e também com a torcida, né, porque o passe dele realmente saiu um pouco acima da velocidade esperada, né, ele caprichou tanto que a bola correu demais, Altair, bola pro Yumas.
0: 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Chegamos agora na marca de 27. Será que não vamos ter a parada técnica, não, Sérgio? 27 já do primeiro tempo, 1-0 Luverdense, o jogo segue, né?
1: Pois é, eu imaginei que fosse acontecer a parada para reidratação em virtude aí do clima, né? O Luverdense.
0: Olha o lance, tá parado o jogo. Pois é, Sérgio, conclua.
1: Eu até imaginei, né, pela temperatura e pelas condições climáticas que fosse acontecer a parada. Mas passou do período, né?
0: João Racém entregando para Douglas Silva. Douglas Silva empurrou a bola ali para Pedro Bortoluso, derrubado. Falta pro Luverdense ali na intermediária, hein, Sérgio?
1: Uma falta que leva perigo ali à meta do goleirão Wesley do time do Inhumas. E mais uma vez no duelo aí com o Ninho. Dessa vez o Pedro Bortoluso levou a vantagem, sofreu a falta, mas é uma jogada de perigo que favorece o Luverdense, Altair.
0: É uma falta para o time do Luverdense cobrar ali na intermediária. O camisa número 10, o Renato Badita, ajeitando a bola no capricho para fazer a cobrança. Torcedor que está na arquibancada aí, hoje um público até razoável, né, Sérgio? Dá para dizer assim, né?
1: Um público interessante e todo mundo animado. Eles querem um espetáculo, eles querem ver o Luverdense fazer gol.
0: Tá na expectativa aí de uma boa vitória do time do Luverdense. Tá colocado o Renato Badi para fazer a cobrança. O jogador Danilo Borges se aproxima. São duas barreiras, uma do Inhumas, outra do Luverdense, colocado ali para atrapalhar o goleiro. Renato Badi colocado, vai direto. É o camisa número 10 autorizado para a bola. Renato Badi bateu, colocado no poste! No poste! Escapa o time do Inhumas outra vez! Goleirão foi todo atordoado pro lance, não chegou a tocar nela, ela bateu no rodapé da trave, hein, Sérgio?
1: Eu fiquei reparando aqui, Altair, ele deu uma olhada ali pra trave, né? A trave salvou ele, porque provavelmente engoliria aí um frango, né? O goleirão Wesley da equipe do Inhumas, Altair, ele foi ali pra
0: no
1: fazer...
0: golpe de vista, né?
1: Ele foi pra fazer o domínio e a bola quicou no chão e ele ficou perdidinho no lance.
0: Quase o segundo gol do Luverdense, escanteio. Renato Badi colocado, pé direito, vem pra bola, levantou, sobe o zagueiro, tira de cabeça, voltou para Renato Badi, de novo no capricho. Tirou o zagueiro outra vez, caiu a bola para João Racém, pela ponta direita dominou João Racém, entregou a bola para Raul Prata, devolveu mal, mesmo assim o João Racém tem vantagem, cruzou para a área, sobe lá em cima o goleiro Wesley para pegar, Sérgio.
1: Jogada bem trabalhada do ataque do Luverdense, né? O Raul Prata e o João Racém fizeram aquele chamado 1-2, Altair. O João tentou encobrir o goleirão Wesley, o Wesley estava esperto no lance, fez a defesa e recolocou em umas em movimento.
0: 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Outra vez a bola recuada para trás ali para Everton. Everton está dominando a bola para o time do Yumas. Entrega mais atrás ainda para o goleiro Wesley. Wesley levanta a cabeça, olha, peca em outra bola, levanta para o campo de ataque ali para o Grandalhão. Camisa número 19, Mosqueira. Mosqueira bateu no peito, botou no chão, entregou a bola para Luan. Luan passou pelo marcador, levou a bola pelo lado direito, foi desarmado, vai dar rebote outra vez aqui atrás, agora para Vitor Gabriel. Vitor Gabriel entrega a bola para Everton. Everton atravessa o meio do gramado, vem o time do Inhumas para o ataque, bola do Everton. Everton entregando a bola para Valtinho. Valtinho tentou passar pelo marcador, cai no gramado, falta, tá marcando o árbitro do jogo e agora ele vai parar para parada técnica, aquela para hidratação, na marca de 30 minutos de jogo, Sérgio.
1: Exatamente, o árbitro, o senhor Fernando Henrique Alcântara Farias, do Tocantins, né? Parou agora, interrompeu o jogo numa falta, né? Que favorece a equipe do Inhumas e já anunciou ali a pausa para reidratação. Os jogadores aí se dirigindo para os seus respectivos treinadores. E é o momento também de orientação, né, Altair? De apertar alguns parafusos aí para tentar melhorar o jogo.
0: Perfeito. Então, o jogo tá parado aqui, Juacir Ferreira. Aproveito para passar para ti aí divulgar os resultados, alguns resultados aí pelo futebol brasileiro, principalmente desses dois grupos aí, o grupo A3 e o grupo A4, que interessa e muito aos times que estão jogando aqui no Pasto das Emas, né, Juacir?
2: Pois é, Altair, em andamento, Goiatuba vencendo o Operário por 1-0, Operário Vaza Grande. O Gama e a Aparecidense 0-0, Velo Clube e Maricá 0-0, Capital do Distrito Federal 0, União também 0. Noroeste e Sampaio Correia 0-0, Misto e Ceilândia segue 0-0, Primavera ainda segue vencendo o Brasiliense pelo placar de 1-0, Nova Iguaçu e 15 Piracicaba 0-0, Santa Catarina 1, Cascavel 0, São Luís 3, Joinville 1, ainda Guarani de Bagé e o Cianorte vencendo por 1-0, né? E o Paraíba 0, Moto Clube também 0, Taíra.
0: Muito bem, aqui o jogo paralisado, os técnicos conversando com os jogadores, aquele tempo, como disse o Sérgio Neri, né? Jogador, os técnicos acertarem alguma coisa, né? Que tá errado aí, e o que que tá errado no Luverdense que o Wagner pode acertar nessa parada aí, hein, Sérgio?
1: Olha, eu acredito que o time do Luverdense, ele não tá conseguindo criar jogadas, o Pedro Bortoluso tá ficando preso ali na marcação do Ninho, né? E justamente por isso, né? O Luverdense tem mobilidade ali com seus jogadores de meia, né? O João Racen, o Douglas, o Badi, mas o Pedro Bortoluso acaba ficando muito preso na marcação. Obrigado. E com isso o Luverdense não consegue fazer a bola chegar mais perto da área, né? Onde acontecem os lances de maior risco. As jogadas pelas pontas estão acontecendo, as jogadas abertas com o Wendel pela esquerda e com o Pedro Racen pela direita, mas tá faltando ela chegar redondinha pro camisa 9 do Luverdense, assim como aconteceu naquela cobrança de escanteio, até quando ele soube o que fazer, né?
0: Muito bem, eu ouvi você falar um obrigado aí, te entregaram uma água aí ou não?
1: Isso, Valmir, grande torcedor do Internacional de Porto Alegre, fazendo fotos aqui, ASV Foto Esportiva.
0: Verdade, né?
1: Fez a gentileza que eu também vou me reidratar, né? Não sou atleta, mas preciso também.
0: Muito bem, passa de novo o endereço aí, né? Pro pessoal lá de Goiás, lá de Inhumas, depois dá uma olhada nas fotos do jogo aí, se o pessoal quiser utilizar as fotos aí do nosso amigo Valmir, qual é o endereço mesmo, Sérgio?
1: Pelo Instagram, ASV, A de Antenor, S de Suelen, V de Valmir, ASV Foto Esportiva.
0: ASV Foto Esportiva, tá tudo lá, né? Logo mais, vai estar tudo lá, o jogo em fotos. Escanteio pro time do Inhumas cobrar, é o primeiro do time de Goiás aí, né, Sérgio?
1: Exatamente, pela primeira vez a equipe do Inhumas conseguiu ali um escanteio e é sempre uma jogada que inspira cuidado, Altair.
0: Escanteio lá pela ponta direita. Tá colocado ali o jogador Thiago para fazer a cobrança. Bateu curtinho, entregou a bola para Luan, de novo para Thiago, levantou na área, sobe o Wendel, tira de cabeça, joga a bola pela linha lateral. Arremesso lateral favorecendo o time do Inhumas pela ponta direita. 1-0 para o Luverdense. O gol foi marcado pelo Gustavo Alexandria a 12 minutos de jogo e só, né? E só. E o sol tá começando a judiar mais ainda agora aqui, né? Agora vai ficar ruim para nós aqui, né, Sérgio? Esse sol batendo de frente aqui no vidro da cabine, vou te falar, é qualquer coisa, né?
1: O sol vai baixando e acaba complicando um pouco mais. O Luverdense exerceu aquela pressão até conseguir marcar o gol e conseguiu fazer aquela vantagem mínima, né, Altair? E aí aparece a impressão que dá que a partir daí a equipe começou a dosar até para esperar o tempo passar e tentar um sprint assim que a temperatura se tornar um pouco mais amena.
0: Muito bem. Jogada a bola pela linha lateral, arremesso favorecendo de novo o time do Inhumas, aqui pelo lado esquerdo. Tá colocado para fazer a cobrança o Afonso. Afonso vai para o arremesso. Jogador tá se movimentando lá dentro. Ele preferiu um passe curtinho ali agora para o jogador que era o Luan. Luan tentou devolver, era o Jonathan. Jonathan insiste na jogada, foi desarmado pelo Pedro Bortoluso. Bortoluso entregando a bola para Raul Prata, que joga de graça ali no meio outra vez agora para o jogador que é o Jonathan. Jonathan de cabeça entregando a bola mais aqui na lateral, onde está colocado o camisa número 4, Bahia. Bahia movimenta a bola para Afonso. Afonso bate a bola no João Racen. É lateral para o time do Inhumas cobrar pelo lado esquerdo. Daqui o Afonso para fazer a movimentação. Camisa número meia dúzia. Ele arremessa, entrega a bola no meio para o jogador que é o Jonathan. Vem buscar o camisa número 14. Bola do Jonathan. Faz o passe lá pela ponta direita. Aprofundou para Everton. Everton vai jogar. Jogou boa bola para o Jonathan. Cruzou para atrás. Danilo Borges chega para limpar a área do Luverdense. Carrega para pelo lado esquerdo. Dá um chutão para o campo de ataque, buscando Pedro Bortoluso. Bortoluso não consegue o domínio que queria. A bola volta outra vez agora para o time do Nhumas, que começa a ficar um pouco mais com a bola no pé. Recuada ali para o goleiro Wesley. Wesley está dominando dentro da meia-lua da grande área. Levanta a cabeça, ele solta a bola aqui para o jogador que é o Afonso. Afonso vem buscar pelo lado esquerdo. Está marcado por dois. Perdeu a bola para João Racém. João Racém entregou para o Renato Badi. Renato Badi devolveu para João Racém. Dividiu com o adversário. Chegou a bola para Douglas, mas o Luverdense é muita displicência nesse lance aí, Sérgio, não foi?
1: É, o João Racém acabou desistindo da jogada. Olha o Nhumas, Altair. O Luverdense acabou. O João Racém, né, tocou a bola, mas não correu para receber, né? E aí acabou criando uma situação que favoreceu ali o contra-ataque da equipe do Nhumas. O Nhumas parece que tá gostando do jogo e pode ser perigoso pro Luverdense, Altair.
0: É, essa displicência do Luverdense aí persiste, né? Todo jogo, é muita displicência. Tem que ter um pouco mais de, assim, vamos dizer, de gana de vencer, né? Gana de vencer. A bola solta outra vez agora para o jogador da camisa número 5 do time do Nhumas, o Ninho. Ninho entregando a bola pela ponta direita para Everton. Everton para Luan. Luan deu as costas do marcador, tentou passar, teve que driblar voltando. Entrega mais atrás agora para o goleiro Wesley. Wesley dentro da grande área, distribui a jogada outra vez agora para Ninho. Vem buscar o Ninho. Ninho entregando a bola pela esquerda para Bahia. Bahia de perna esquerda, joga a bola outra vez agora para o camisa número 10 aqui no meio, o jogador que é o Thiago. Thiago tentou passar pelo marcador e entregou atrás, onde está colocado Valtinho. Valtinho recolhe, empurra a bola mais atrás agora para Ninho. Luverdense tá na roda aí neste momento. Impressionante. Corta a zaga do time do Luverdense, volta para Renato Badi. Renato Badi entrega mais atrás agora para o goleiro João Guilherme. Dá um bico nela, se livrou da bola, jogou pela ponta esquerda para Wendel. Wendel brigou, ganhou o lance no primeiro momento, insiste na jogada. Chega Douglas Silva. Douglas Silva de calcanhar entregou agora para Danilo Borges. Dali para Raul Prata. Raul Prata recolheu, fez o passe, entregou para João Racém. João Racém abriu para Raul Prata, vai cruzar, pé direito, levantou na área, subiu para a cabeçada. Renato Badi não alcança. A bola cai pela ponta esquerda outra vez agora para Wendel. Wendel soltou a bola para Douglas Silva, colocado pro gol, facilitou a vida do goleiro. Tranquilo, goleiro Wesley para pegar, Sérgio.
1: Tava ligado no lance o goleirão do time do Nhumas, Altair. O chute do Douglas até foi uma ideia interessante que ele teve ali, né? Uma saída interessante para a jogada, mas a bola saiu fraca, favorecendo ali a defesa do goleirão do Nhumas.
0: 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Chegamos agora na marca de 39 minutos, 39, primeiro tempo no Passo das Emas. O placar é de 1 para o Luverdense, 0 para o Nhumas, Jacir Ferreira.
2: Pois é, já encerrado. O Iguatupe venceu o Sampaio Correia por 1-0. Ainda em andamento, Guarani de Bagé perdendo por Cianorte por 1-0. São Luís vencendo o Joinville por 3-1, Altair.
0: Aqui tem só lateral agora o time do Luverdense para cobrar no campo de defesa. Parece que a parada técnica foi melhor para o time do Nhumas, que voltou melhor depois da parada, né, Sérgio?
1: É, eu imagino que o Rafael Miranda, treinador da equipe goiana, conseguiu fazer a leitura do Luverdense, né, o comportamento dos jogadores do Luverdense, principalmente os jogadores de meio e também do ataque, e conseguiu ali fazer as amarrações necessárias, e depois da parada o Nhumas melhorou bastante, Altair.
0: Deu uma melhorada sim, o time de Goiás. A bola colocada outra vez agora para Thiago Gabriel, aliás é o Felipe Gabriel. Felipe Gabriel para Wendel. Wendel tenta o passe outra vez agora para Danilo Borges. Voltou. Falta, tá marcando o árbitro da partida, do Thiago em cima do Danilo Borges. O jogo tá parado outra vez. Favorece o time do Luverdense ali no campo de defesa. Estamos caminhando para o final do primeiro tempo de partida aqui no estádio Passo das Emas. Vamos ver o tempo de acréscimo que vai dar o árbitro. Ele teve a parada técnica e no mais o jogo não parou. Movimentação de bola outra vez agora para o João Racém. João Racém aqui para a ponta direita, recolheu, fez o passe outra vez agora para Renato Badi. Renato Badi para João Racém, para prata para João Racem. Tentou botar velocidade pela ponta direita, bem na cobertura, o camisa número 5, o jogador que é o Ninho. E aí ele sofre a falta, o árbitro para marcar, Sérgio.
1: É, esperou ali, usou toda a sua experiência, né? Esperou a chegada do João Racem para cometer a falta, e uma falta de ataque do Luverdense quando a torcida intensifica os gritos de apoio, Altair.
0: É, o João Racem tá improvisado como ponta aqui pelo lado direito. Ele que é meia de origem, né, Sérgio? Aquele meia armador. Parece que não tá funcionando bem aqui, né? Como ponta no lugar do Ítalo, né? E aí, de repente, um jogador de mais velocidade no setor, né? Pedro Bortoluso tenta ganhar o lance, consegue, pega daqui, pega dali, volta outra vez, agora para o Renato Badi. Renato Badi entregou a bola para João Racem. João Racem vai cruzar, cruzou na cabeça do zagueiro que tira. Volta a bola, Luan insiste lá pelo lado esquerdo, ganha o lance o jogador do time do Luverdense, o Thiago Gabriel, e entregou a bola outra vez agora para o Wendel. Wendel carrega, pé direito. A bola trouxe até aqui na direita para Renato Badi, dali de primeira para João Racem, tá dentro da área, a bola do João Racem tá marcada, ainda ele tentou, dividiu, tira o zagueiro de qualquer maneira, rebate aqui atrás, a bola vai sair, não, o árbitro parou o jogo, porque tem jogador caído ali, tem três jogadores na verdade caído, um do Luverdense, que é o João Racem, e dois do Inhumas, né, Sérgio?
1: Exatamente, o número 2, o Everton, e o número 4, Bahia, né? Fecharam pelo menos quatro jogadores do Inhumas ali na marcação do João Racem, impedindo que ele progredisse na jogada, Altair, que ele que já estava praticamente dentro da área, mas o desgaste físico, principalmente aqui de alguns jogadores do Inhumas, é mais evidente, Altair, justamente porque eles, nos primeiros 20 minutos, 25 minutos, tiveram que correr muito atrás da bola, né? E aí isso acaba gerando um desgaste maior, e de repente a estratégia do Luverdense era essa, causar esse desgaste físico no adversário. E o problema do número 4 Bahia é no ombro esquerdo.
0: Tá caído no gravado ali o Bahia, recebendo atendimento dentro de campo. 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Tá sentindo bastante o ombro aí, o zagueiro do time do Inhumas, e vai receber atendimento fora do gramado agora, né? O time do Inhumas momentaneamente com um a menos, né, Sérgio?
1: Exatamente, o número 4 Bahia saiu ali para receber o atendimento mais específico fora, e parece que é apenas uma pancada, ele acabou caindo ali sobre o ombro esquerdo, né? Mas o massoterapeuta já tá dando um jeitinho pro número 4 voltar pro campo.
0: E já tá voltando, né? Já tá de volta, né?
1: Tá com
0: já
1: o braço tá meio duro, mas tá aí.
0: Vai lá, né? Boa sorte para ele, tomara que não seja nada de grave. Olha o passe, vem aqui na direita pro Raul Prata, e ela saiu lateral para o time do Inhumas. Tem pressa para cobrar aqui o Valtinho. Valtinho entrega mais atrás, onde está colocado o jogador que é o Ninho. Ninho passa pelo João Racem. João Racem insiste em tirar a bola dele. Tem vantagem o Ninho. Ninho entrega a bola para Everton. Everton para Luan. Lá vem o time do Inhumas para um ataque. Bola do Luan. Passou o pé sobre a bola, deu uma pedalada. Ainda o Luan insiste pela direita. É bom jogador, o camisa número 7 do time do Inhumas. Entrega a bola para Jonathan. Jonathan rolou muito forte, a bola sai, é só lateral para o time do Luverdense cobrar. Subiu a placa aí, né, Sérgio? 5 minutos, pelo que eu vi daqui, né?
1: Parece que é 5 minutos que teremos aí de acréscimo nesse primeiro tempo, até porque a principal parada foi a parada técnica para reidratação, e não tivemos outras paradas maiores, e agora o jogador Pedro Bortoluso é advertido com cartão amarelo pelo excesso de faltas, Altair.
0: Cometeu mais uma falta ali o centroavante do Luverdense, está tomando cartão amarelo no finalzinho do primeiro tempo. 45 minutos, ele deu 5, nós vamos até 50. Então tem 5 minutos para a bola rolar ainda aqui no Passo das Emas. Tá 1-0 para o time do Luverdense, o gol foi marcado por Alexandre a 12 minutos do primeiro tempo e só, né? Falta para o time do Inhumas. Vem bola para a área do Luverdense. Tem que segurar a saída última do primeiro tempo. Veio ela para dentro da área. Raul Prata subiu para meter a cabeça na bola. Tirou parcialmente. Volta outra vez. Insiste o time do Inhumas. Cai a bola para João Racem. João Racem dominou pela ponta direita. Foi agarrado pelo adversário. Falta e vem cartão amarelo pro Vitor Gabriel, né, Sérgio?
1: Exatamente. O árbitro usou ali o mesmo mesmo critério, né? Foi justo agora a arbitragem e acabou advertindo também o zagueirão da equipe do Inhumas, o Vitor Gabriel, número 3, também tá no livro de ocorrências do jogo.
0: 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Mais uma falta do centroavante Pedro Bortoluso, agora lá no ataque, marcada pelo bandeira, confirmada pelo árbitro. Jogo tá parado de novo aqui no estádio Passo das Rebas, 47 minutos, tem mais 3 para a bola rolar no primeiro tempo. Tá 1-0 para o time do Luverdense, resultado que vai classificando o Luverdense para a próxima fase da Série D. Lá vem o time do Inhumas pela ponta direita, chegou, cruzou para a boca do gol, Raul Prata mete a cabeça na bola para ceder o escanteio para o Inhumas, Sérgio.
1: Viu 2 jogadores ali, o Raul Prata apenas como jogador do Luverdense, Altair, o experiente que é, colocou para escanteio para afastar o problema.
0: Escanteio para o Inhumas cobrar agora aqui pela ponta esquerda. Vai jogar essa bola para dentro da área, o jogador do Inhumas na marca de 48 minutos de jogo. Camisa número 7 nas costas ali, o Luan vai ser autorizado para jogar essa bola para dentro da área. Mais próximo dele está o Valtinho. Acho que ele vai cruzar direto para dentro da área. O árbitro já autorizou, não autorizou, não, né? O árbitro está conversando aí com a rapaziada ali dentro, né? Tem um agarra-agarra ali, né? Está colocado então o camisa 7 aqui, o Luan, para cobrar. Escanteio, peca, encontra a bola, levantou no capricho, subiu a zaga do Luverdense para tirar, volta a bola outra vez agora para o Inhumas, jogada para dentro da área, tira a zaga do Luverdense, cai lá pelo lado esquerdo para sair agora Raul Prata. Onde que está o Raul? O Raul faz o passe para o Wendel, divide com o adversário, a bola bate nele, sai a lateral para o time do Inhumas cobrar. Vai terminar o primeiro tempo em seguida, Sérgio.
1: Dessa vez ali o Luverdense estava desmontado na tentativa de saída em velocidade no contra-ataque. O Wendel não conseguiu fazer o domínio da bola, acabou cedendo o arremesso lateral para a equipe do Inhumas, que nos últimos minutos gostou do jogo, Altair, conseguiu se colocar em campo.
0: Mas vamos combinar, né? Um jogo bem pobre, né, Sérgio? Bem pobrezinho. O Luverdense não consegue evoluir, né?
1: Exerceu aquela pressão ali até fazer o gol e depois deu uma paradinha.
0: Douglas Silva entrega a bola para a esquerda, outra vez agora para o Wendel, caiu, falta, tá marcando o árbitro da partida, favorece o Luverdense, vai ter a chance de jogar, quem sabe, uma última bola para a área aí, né, Sérgio?
1: O Renato Badi se aproxima para fazer o levantamento, enquanto os homens altos do Luverdense se dirigem para a área, Altair.
0: Vai terminar o primeiro tempo. Renato Badi preferiu cobrar curtinho para Danilo Borges. Danilo Borges para Raul Prata. Raul Prata aqui pela ponta direita vai inverter, levantou para Thiago Gabriel, subiu o zagueiro, tira de cabeça a zaga do time do Inhumas, tenta sair no contragolpe, cai no gramado Luan, o árbitro está marcando falta em favor do time do Inhumas. Ali na intermediária, campo de defesa, vai terminar o jogo, vai terminar o primeiro tempo, 1-0 para o time do Luverdense. Gol do Alexandrinha marcado a 12 minutos do primeiro tempo. Vamos ter 45 minutos para definir aí quem vence essa parada e se o Luverdense classifica em segundo ou termina mesmo na terceira colocação. Raul Prata lançado pela ponta direita, chegou no fundo, vai cruzar, cruzou no segundo poste, a bola passa por todo mundo. Linha de fundo, tiro de meta para o time do Inhumas cobrar aí, Sérgio.
1: E o Pedro Bortoluso ficou caído ali, acabou sofrendo uma falta, né?
0: Terminou. Sem
1: bola, uma falta fora do lance, a arbitragem não marcou. O arbitragem marcou tanta faltinha desnecessária, Altair. Ele acabou não vendo ali a falta sofrida pelo camisa 9 do Luverdense.
0: E o árbitro aproveitou para terminar o primeiro tempo. Está encerrado aqui no estádio Passo das Emas. Vamos para o intervalo então, aqui no estádio Passo das Emas. 1 para o Luverdense, 0 para o time do Inhumas. Resultado que está classificando o Luverdense para a próxima fase do Campeonato Brasileiro da Série D. E olha só, a Aparecidense está ganhando do Gama 1-0, Sérgio Nery. Isso muda de novo, né? A Aparecidense ganhando, vai para segundo e o Luverdense vai caindo para quarto lugar agora, nesse momento, né, Sérgio?
1: Isso. Vamos ver aqui o Renato Badi para saber sobre aquela jogada, Renato. A impressão que dava é que foi uma jogada ensaiada, a jogada do gol.
3: Sim, a gente vem fazendo bastante treinamento, né, de bola parada. A gente sabe que hoje define jogo e hoje definiu mais uma vez, né? O jogo tava um pouco truncado ali. Com o jogo a gente acaba criando mais, com o gol a gente consegue achar mais espaço ali, foi isso que aconteceu, a jogada bem trabalhada, graças a Deus conseguimos o gol.
1: Agora um time bastante fechado, né, o Inhumas, dificultando muito as trocas de bola ali no ataque.
3: Verdade, dificulta, né, e agora que eles tomaram o gol, vamos ver se no segundo tempo eles acabam se expondo um pouquinho mais, buscando mais o jogo, né, para que a gente possa sobrar mais espaço ali na frente, mas quando a gente tiver chance a gente tem que matar o jogo.
1: Obrigado, Renato Batista, camisa 10 do Luverdense. Vamos ver aqui o Pedro, a situação compromete de repente o retorno pro segundo tempo?
4: Do que? Da lesão, você fala? Não, foi só uma pancada no joelho ali, que na hora dói, mas agora é descansar para voltar bem pro segundo tempo.
1: Agora a impressão que depois da parada para hidratação ali, o time do Inhumas veio com mais, veio mais certinho ali. Essa é a impressão que vocês tiveram também, o Inhumas se arriscou mais no final do jogo?
4: Cara, eu acho que aí eles estão jogando sem responsabilidade nenhuma, né? Então eles estão jogando como eles nunca jogaram no campeonato. Então a gente tem que ter paciência, a gente tem que ter cabeça no lugar pra gente manter o placar e aumentar, fazer 2-3-0 até onde a gente conseguir, né? Mas com respeito ao Inhumas, e o que vale é a vitória no final do jogo.
1: Obrigado, esse é o camisa 9 do Luverdense, Pedro Bortoluz, Altair.
0: Olha só, agora no final, o Brasiliense empatou com o Primavera em Primavera do Leste. Então, Primavera 1, Brasiliense também 1. O Gama está perdendo para a Aparecidense por 1-0. E o Luverdense está ganhando do Inhumas aqui por 1-0. Situação do grupo, né? O Gama em primeiro, a Aparecidense está indo para segundo com 15 pontos, leva vantagem sobre o Luverdense pelo saldo de gols. Luverdense terceiro, Primavera o quarto e o Brasiliense está ficando de fora. Pois não, Sérgio?
1: Estamos aqui com o Luan, camisa 7 da equipe do Inhumas. Luan, estamos falando também para a cidade de Inhumas, né? Com a FM Educativa. Sua visão sobre esse primeiro tempo?
5: Ah, acabamos tomando um gol ali. Com nós vimos que um empurrão, né? Mas a gente não marcou falta. Fazer o quê? Não marcou, agora vai ter que seguir em busca do empate ou da vitória. Ver se não vai para o segundo tempo. Para tentar voltar.
1: Obrigado, esse Luan, camisa 7, extenuado, Walter, muito cansado, o ponta ali da equipe do Inhumas.
0: Correu bastante o camisa 7 do time do Inhumas, e o clima aqui em Lucas do Rio Verde, apesar de Inhumas ser no estádio de Goiás, Centro-Oeste também, o clima aqui é terrível nesse horário, né? 4 horas da tarde, vou te falar um negócio, né? Difícil de se jogar aqui, né? Muito bem, Joacir Ferreira no plantão de estúdios. 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Um pro Luverdense, 0 pro Inhumas. Por enquanto, o adversário do Luverdense será o Goiatuba de Goiás na próxima fase, Joacir Ferreira.
2: Muito bem, Altair Anderlin, manda um abraço aqui, meu amigo Batista, tá ligado, acompanhando a nossa jornada esportiva, né? Grande Batista lá no Parque das Américas. Olha então, deixa eu dar uma passadinha aqui pela Série D, já encerrado, o São José venceu o Blumenau por 1-0. São Joséense e o Marcelo Dias ficaram em 0-0. Azuris 1, Brasil também 1. Maracanã 2, IAP 0. Sampaio Correia perdeu pro Iguatu por 1-0. O Parnaíba venceu o Motoclube por 1-0. O Cianorte venceu o Guarani de Bagé por 1-0. Ainda em andamento, o São Luís vencendo o Joinville por 3-1. E ainda Santa Catarina venceu, né, por 1-0 Cascavel. Em andamento, 9 Iguaçu e 15 Piracicaba, 0-0. Primavera 1, Brasiliense também 1. Misto e Ceilândia também em andamento, né? Intervalo, 0-0. Noroeste e Sampaio Correia, 0-0. O Capital do Distrito Federal vencendo União por 1-0. Velo Clube vencendo Maricá por 1-0. Ainda Aparecidense vencendo Gama por 1-0, né? Felipe Ferreira marcou e por Aparecidense. Goiatuba 1, Operário Vaza Grande 0, né? São jogos de hoje aí pela Série D do Campeonato Brasileiro. Lá na Série B também tem bola rolando, né? O São Bernardo está vencendo o CRB por 3-2, Altair Anderlin.

0: Muito bem, senhor Joacir Ferreira. Estamos de volta aqui no estádio Pasto das Emas. Intervalo do primeiro para o segundo tempo de partida. Sérgio Neri está comigo lá embaixo, né? Vamos falar sobre esse primeiro tempo agora, onde o Luverdense foi ligeiramente melhor, fez o gol ainda aos 12 minutos com o Gustavo Alexandria, o zagueiro, camisa número 3, e depois disso, a única chance que o Luverdense teve foi aquela falta que o Renato Badi cobrou, o goleiro quase tomou um frango, a bola bateu no poste, não entrou, e só. O Luverdense criou muito pouco para um time que precisa vencer, e se quiser classificar em segundo para trazer a decisão para casa, tem que fazer saldo, né, Sérgio?
1: É, exatamente, Altair. Foi pouco produtivo, né? Nesse primeiro tempo de jogo, a equipe do Luverdense, o Badi flutuou bem ali no meio-campo, mas como você destacou muito bem durante a transmissão do primeiro tempo de jogo, o João Hassan parece que não funcionou muito jogando pela direita, né? Jogando mais aberto ali, fazendo dobradinha com o Raul Prata. Tivemos alguns lances interessantes ali do camisa 7 do Luverdense, mas que não levaram muito perigo, né? Não tiraram aquele suspiro da torcida, que é o que se espera, né? Mas como deu para perceber ali, o Luan, apesar de bastante jovem ali, saiu muito cansado, correu demais no primeiro tempo de jogo, e de repente era essa a estratégia do Luverdense, né? Fazer ali o adversário correr atrás, ter a posse de bola, ter a impressão de domínio, para que no segundo tempo o Luverdense, que é um time mais experiente e que tem um objetivo maior aí para permanecer na competição, que o Luverdense volte no segundo tempo mais arrumado e consiga dilatar esse marcador, esse placar.
0: Bom, eu vi, e vai ter troca já, né? Vai entrar o camisa número 20 no time do Luverdense, o 20 é o Pedro Henrique, né? Camisa número 20. Agora, não sei se aquele menino que veio do Sport Sinop lá, né, Sérgio? Marco Antônio, né?
1: Marco Antônio.
0: É muito bom jogador, tá machucado ainda, né, Sérgio?
1: Ainda tá em fase de recuperação, e a gente espera aí que ele se recomponha aí para jogar na segunda fase, que deverá ajudar muito aí o time do Luverdense.
0: É, o Kevin, que é lateral esquerdo, tá no banco, né? Que também veio do Sport Sinop, né? Tá no banco de reservas. Vai entrar então agora o João Henrique, né?
1: Pedro Henrique.
0: É Pedro Henrique,
1: Pedro Henrique, número 20, ele fez um aquecimento mais intenso ali com o preparador físico do Luverdense, e a impressão que dá, né, que ele deve ser a novidade no time do Luverdense já no começo do segundo tempo.
0: Agora sairia quem, Sérgio? O Douglas Silva também quase não apareceu no jogo, né? O time do Luverdense está fazendo um jogo abaixo daquilo que a gente esperava, né? Não pressionou assim, jogando contra o último colocado, já sem chances de classificação. Se imaginava que o Luverdense fosse empurrar o time do Inhumas para trás e pudesse fazer aí o 2-3, né? Não seria exagero nenhum, mas não criou para isso, né? Essa que é a verdade. Não criou. E tá terminando a rodada na terceira colocação hoje com 15 pontos. A Aparecidense tá ganhando do Gamba, tá indo para 15 também. Só que a Aparecidense tem saldo 2 positivo e o Luverdense tem 2 negativo. Quer dizer, se quiser alguma coisa, tem que tirar esse saldo aí agora no segundo tempo, né, Sérgio?
1: Exatamente. E eu acho que de repente essa vai ser esse vai ser um dos temas aí da conversa do Wagner Lopes com o grupo, né? Nesse intervalo ali no vestiário, de falar dessa necessidade que o time tem, de repente, de construir um placar mais elástico para poder ter vantagens na outra fase da competição, né? O Luverdense qualidade para isso tem, mas como você lembrou muito bem, tem que pressionar mais, tem que machucar, tem que castigar ali, no bom sentido, o adversário, né? E fazer os gols.
0: Tá voltando também aí o número 18 do time do Luverdense, tá vindo aí, acho que não sei se não vai entrar também, né? Mas o 20 é certo, né? Ele foi pro vestiário, inclusive, né? O Pedro Henrique é a próxima atração do time do Luverdense. E o time do Inhumas não tem nada, né? Só quer encerrar o campeonato de forma honrosa, né, Sérgio?
1: Exatamente, ele veio, inclusive, até um fato que a gente tem que falar aqui, apenas 5 jogadores no banco de reservas, né? O goleiro Kelvin, o número 12, o 13 Pacheco, o 8 Tiaguinho, o 15 Lucas Miguel e o número 9 o Jackson, apenas 5 jogadores no banco de reservas da equipe do Inhumas.
0: É, então, né? E aí ele pode trocar quanto? Ele pode trocar 5, né?
1: Pode trocar os 5.
0: Os 5. Mas um é goleiro, né? Então, rapaz, e pelo cansaço aí do camisa 7 Luan, jogadores do time do Inhumas sofreram uma barbaridade com esse clima aqui em Lucas do Rio Verde. O desgaste físico pode pesar no segundo tempo, né, Sérgio?
1: Ah, eu imagino que sim, até porque o número 5, que é o capitão do time, o Ninho, ele já não estava conseguindo alcançar, né, os jogadores do Luverdense nas disputas físicas, né, naquelas disputas individuais, e isso pode ser complicado, né? Ele é o volante de contenção, volante de proteção ali do time do Inhumas, além dos zagueiros que também apresentaram cansaço. O Bahia teve aquele problema no ombro aqui no finalzinho do primeiro tempo. Então, a situação do Inhumas não está fácil, né? Tá perdendo o jogo, tem poucas possibilidades ali de alterações, enquanto o Luverdense joga com um objetivo muito claro, né? De aumentar o placar, de fazer ali um saldo de gols que lhe garanta uma posição melhor na próxima fase.
0: É verdade. 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E o torcedor, Sérgio, o torcedor tá ali, né? Tá meio desconfiado. A torcida do Luverdense hoje não compareceu como costumeiramente comparece, né, Sérgio?
1: É, uma ocupação, vamos dizer assim, tímida, né? Nas arquibancadas do Passo das Emas. Quem tá aqui tá animado, tá torcendo, ele tá se manifestando diante da jogada do Luverdense, e a torcida quer ver o espetáculo, né? E o espetáculo é gol, né, Altair? Até agora, apenas um grito, né, da torcida, mas a torcida vai continuar apoiando com certeza, e o Luverdense deverá voltar mais ajustado para a segunda etapa do jogo.
0: Muito bem, né? Mandar um abraço aqui para o nosso amigo Tarcísio Trevisan, torcedor símbolo do Luverdense, tá aí na arquibancada, né? Sempre com a bandeira dele, torcendo pelo Luverdense. Está reclamando aqui que o técnico do Luverdense, segundo ele, não tem atitude de fazer com que o time passar aquele brilho para os jogadores, né? Tem que entrar com sangue no olho, né, Sérgio? O jogador tem que ir pro campo assim com vontade de ganhar, com aquela disposição, com aquela raça, e tá faltando, segundo na opinião do Tarcísio e muitos torcedores do Luverdense, tá faltando isso. O time do Luverdense não consegue pressionar, não consegue se impor jogando em casa, né? Para te ter uma ideia, nós estamos na metade do ano e se confirmar essa vitória hoje, é a quarta vitória do Luverdense aqui dentro do Passo das Emas. Ganhou do Cuiabá e do Chapada pelo Campeonato Mato Grossense e ganhou só uma da Aparecidense aqui dentro. E no mais, não consegue ganhar. A única vitória na Série D este ano foi contra a Aparecidense. Está construindo hoje a segunda vitória em casa. É muito pouco para um time que sonha em voltar para a Série C, né, Sérgio?
1: É, exatamente. O time é o time que tem mostrado pouca ambição, digamos assim, ofensiva. Talvez por uma escolha até do treinador, da comissão técnica, mas agora é mais do que nunca, né? O time precisa fazer gols, precisa fazer saldos e precisa atacar o adversário nesse segundo tempo. Vamos ver se a mudança se confirma. Até agora não, Altair.
0: Até agora não, né? O camisa número 20 que aqueceu, foi pro vestiário, mas está voltando todo mundo aí, né? Vamos ver se nós teremos essa alteração, a primeira do time do Luverdense. No time do Inhumas também, eu acho que ninguém, né, Sérgio? Rapaziada, tá voltando aí, né? Apesar de que, como você informou, né? O Inhumas só tem 5 jogadores no banco de reservas e um é goleiro. Então, vai ser difícil o treinador mudar no intervalo, né, Serginho?
1: Essas mudanças têm que ser estratégicas, né? Muito bem pensadas, porque uma mudança, vamos dizer assim, feita na emoção ali, pode comprometer o desempenho do time.
0: Perfeito, muito bem. Vamos para o segundo tempo de partida aqui no estádio Passo das Emes. Está 1-0 para o Luverdense. Aliás, a Aparecidense está ganhando do Gama por 1-0. Se o Gama empatar o jogo lá, terminar empatado, o Luverdense pula para segundo, mesmo ganhando por 1-0 aqui, né, Sérgio? Então, os resultados são importantíssimos agora no segundo tempo, quando nós vamos definir tudo e saber quem enfrenta quem. Nós poderemos ter, inclusive, né, Sérgio, na próxima fase, um confronto entre Luverdense e Misto. A decisão do Campeonato Mato Grossense deste ano poderia estar se repetindo na segunda fase do Campeonato Brasileiro, né? E eu tô, sinceramente, particularmente, torcendo para que isso aconteça, né, Sérgio?
1: Já estamos com a mochila pronta para ir pro Dutrinha, né?
0: Estamos com a mochila pronta para ir pro Dutrinha, rapaz, no próximo final de semana. Mas o Luverdense tem que fazer a parte dele aqui. Apita o árbitro, bola rolando para o segundo tempo de partida. Não se confirmou, né, Sérgio? A entrada do Pedro Henrique. Permanecem os 11 mesmo, né, Sérgio?
1: Os mesmos 11 que começaram e terminaram o primeiro tempo de jogo pelo Luverdense. Talvez uma conversa com Pedro Henrique para entender ali o aspecto emocional dos jogadores.
0: Raul Prata foi lançado pela ponta direita, recolheu, trouxe para dentro, pé canhoto, bateu pro gol, desvia no marcador e o Luverdense vai ter o primeiro escanteio do segundo tempo, Sérgio.
1: Já começa no ataque o time do Luverdense, mostrando aí atitude, né, ofensiva nesse segundo tempo. O Bahia acabou cortando o cruzamento do Raul Prata, cedendo o escanteio. Bola alta na área do Inhumas.
0: Vem bola para a área, Renato Badi colocado para fazer a cobrança pela ponta direita. Vem ela para a área, que sobe, sobe o zagueiro, caiu de novo. A bola batida para o gol, tocou no

0: Mercado, a bola voltou para Douglas Silva entregando para Pedro Bortoluzzi, dali para Danilo Borges para Raul Prata abre a jogada pela ponta direita, outra vez agora para João Hassan recolheu, entortou o marcador, trouxe a bola por dentro, meteu a bola para Douglas Silva, aparece mais no jogo, entregou a bola pela esquerda, outra vez agora para Thiago Gabriel, abriu pela ponta canhota para João Hassan, de novo agora para Thiago Gabriel, vai cruzou, desvia no marcador, volta a bola, Thiago Gabriel insiste, entrega a bola para Renato Badi, pé direito, levantou na área, Bortoluzzi, gol do Luverdense, é do centroavante artilheiro Pedro Bortoluzzi, na marca de 2 minutos de jogo, na insistência aqui pelo lado esquerdo, primeiro com o Thiago Gabriel, não conseguiu cruzar, aí ele deixou pro Renato Badi, que cruzou no capricho, e o Pedro Bortoluzzi, como centroavante que é, cabeçada certeira pro meio do gol, e o Luverdense está fazendo 2-0, 2 minutos de jogo no comecinho do segundo tempo. Pedro Bortoluzzi é o nome do gol, Sérgio Neri.
1: No cruzamento do Renato Badi, Pedro Bortoluzzi mostrou que dentro da área o centroavante tem que ser soberano realmente, né? Ali no mano a mano ele subiu na imposição física, de cabeça fez o segundo gol do Luverdense, é do 9 Pedro Bortoluzzi, Altair.
0: E o Luverdense está usando a cabeça para ganhar do Inhumas, né? 2 gols de cabeça, né, Sérgio?
1: Exatamente, e o Pedro e Renato Badi participando aí dos 2 gols, né?
0: Participando dos 2 gols, Pedro e Renato Badi. Deixa eu mandar um abraço aqui agora sim, né? Meu amigo Malaquias, tá na rede, tá em casa, radinho ligado, sintonizado na regional. Grande Malaquias, muito obrigado pela audiência. Abraço também pro Enio. O Enio tá lá em Rondonópolis acompanhando a transmissão da regional. Vem o Luverdense novo, jogada a bola, João Hassan, cruzou pra área, cabeçada, espalma o goleiro. Volta a bola, Danilo Borges de novo na direita para João Hassan, levou pro fundo de campo, tentou passar, cai no gramado, tiraram a bola dele, mas a defesa agora do Wesley foi qualquer coisa, hein, Sérgio?
1: Puro reflexo do goleirão do Inhumas, Altair, no cruzamento ali que veio buscando o Renato Badi subiu de cabeça com muita velocidade, aquela bola rápida, né? O goleirão teve que ter muito reflexo para fazer a defesa e impedir o terceiro gol do Luverdense.
0: Tá trazendo uma notícia importante pra nós, viu? O Gama acaba de empatar o jogo, viu, Sérgio? 1 pro Gama, 1 pra Aparecidense, resultado que coloca o Luverdense na vice-liderança, é isso, Serginho?
1: Exatamente, aquele cenário que a gente falava durante a semana, né, Altair? Aquele cenário, aquela combinação de resultados que levasse o Luverdense pra vice-liderança do grupo, mas o primeiro passo a ser dado é a vitória aqui.
0: A vitória aqui é importantíssima, é prescindível. A bola solta para o Wendel pela ponta esquerda, balançou o corpo, levou, entrou, fundo de campo, cruzou para trás, desvia a zaga, vai dar rebote outra vez agora aqui pela ponta esquerda, não vai dar mais, acho que pro Pedro Bortoluzzi, tá mancando, hein, Sérgio?
1: Tá sentindo ali o camisa 9 do time do Luverdense, agora leva a mão ali no músculo posterior da coxa esquerda, conversando ali com os companheiros, até para saber, né, a situação dele. Por enquanto em campo 9 do Luverdense.
0: E trocou o time do Inhumas, está entrando camisa número 9, né, Sérgio?
1: Isso, o número 9 é o Jackson.
0: O Jackson, camisa número 9 no time da Aparecidense. Tu viu quem saiu aí ou não?
1: Não consegui.
0: Mas já a gente confirma. E o Pedro Bortoluzzi está sentindo qualquer coisa aí, sentindo a coxa, né? E com esse resultado, Sérgio, o Luverdense está indo para segundo, sim, né? Está terminando a primeira fase em segundo. 15 pontos ganhos tem o Luverdense com esta vitória. E o time da Aparecidense ficando em terceiro com 13, Primavera quarto com 13. Neste momento, o adversário do Luverdense, adivinha, Sérgio? Misto. Primeiro jogo em Cuiabá, segundo jogo aqui, né? Se terminar do jeito que tá, né? Caiu Pedro Bortoluzzi no gramado, não vai dar mais pro centroavante do Luverdense, tem impressão, hein, Sérgio? Tomara que não seja nada de grave para ele não ficar fora aí da próxima fase, né, Serginho?
1: Exatamente, ele tá sendo substituído agora, vai entrar tudo pro jogador que vai entrar.
0: Número 21?
1: 21. É o Jean Júnior.

0: Jean Júnior, é muita velocidade aí do número 21 do Luverdense.
1: 21.
0: É, e quem saiu no em umas foi o número meia dúzia, o Afonso.
1: Jean Júnior no time do Luverdense, no lugar do Pedro Bortoluso, deixa o campo machucado, saiu o Afonso no em umas para a entrada do Jackson, camisa número 9. Ele tirou, me parece que um lateral e colocou um atacante, né? O time do em umas, né? Número 9, e tá jogando ali como se fosse centroavante mesmo, né?
2: É.
1: Tira Raul Prata, joga a bola por meio, agora para o jogador que é o Renato Badi, Renato, aliás o João Racém agora assim para Renato Badi pisa nela, entrega atrás agora para Raul Prata de perna direita levantou a bola para o campo de ataque, buscava ali o centroavante, agora o jogador que é o Jean Júnior, corta a zaga do time do Inhumas, ela volta lá atrás outra vez agora para Wesley, Wesley está dominando, está empurrando a bola lateralmente, outra vez agora para Bahia, Bahia empurra lá pelo lado canhoto, onde está colocado agora o jogador, vamos ver quem que vai se colocar lá para fazer a lateral, né? No time do Inhumas, com a saída do Afonso que estava trabalhando lá pelo lado esquerdo. Eu acho que é o camisa número 7 quem está jogando por lá, o Luan. A bola solta outra vez mais atrás agora para o goleiro Wesley. Fez uma defesaça no segundo tempo, evitou o terceiro gol do time do Luverdense. A bola jogada para trás outra vez agora para o Wesley. O solo agora foi embora, né, Sérgio? Agora tá bom demais. Este seria o melhor horário para começar o jogo, né, Sérgio?
0: É, exatamente. Agora o sol se escondeu, o ar tá mais tranquilo, mais fácil de respirar, né? Tudo indica que teremos aí um segundo tempo mais movimentado, Altair.
1: Wendel dominou, empurrou para Renato Badi. Renato Badi demorou para definir o que ia fazer. Tiraram a bola dele, mas ele sofreu a falta, segundo o árbitro. Jogo para de novo, Sérgio.
0: É, a falta em cima do Renato Badi, a falta cometida pelo Jackson, número 9. Eu acredito, Altair, eu imagino que a saída do Pedro Bortoluso foi uma saída preventiva, né? Ele já tinha feito o gol, o Luverdense já praticamente imagina-se, né, que tenha construído já o resultado que lhe interessa e precisa poupar aí o camisa 9 do Luverdense, que inclusive já tinha cartão amarelo no jogo.
1: 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Chegamos agora na marca de 9 minutos, 9 do segundo tempo, no Passo das Emas, 2 para o Luverdense, 0 para o time do Inhumas, Joacir Ferreira.
3: Andamento, Primavera, 1, Brasiliense também 1, Misto 1, Ceilândia 0, Noroeste, Sampaio Correia 0-0, Altair.
1: 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Olha o goleirão, quase que ele entregou, ficou a bola dominada outra vez agora para Ninho, Ninho de perna direita empurrando a bola para Jonathan, Jonathan abriu pelo lado direito outra vez agora para Vitor Gabriel, deixa a bola para Everton, Everton devolveu a bola para Jonathan, Jonathan recolhe o time da Aparecida, do Inhumas, perdão, que Aparecidense, Inhumas, Inhumas com ela dominada, outra vez com Everton, Everton solta a bola por dentro, meteu a bola outra vez agora para Jonathan, na infiltração meteu grande bola pela direita, cruzou para trás, tirou o zagueiro, completa, salva a situação da Danilo Borges, tira a zaga do Luverdense, e aí na sequência o jogador do Inhumas tentou dar uma bicicleta, o jogo perigoso, ele vai tomar cartão amarelo aí, Sérgio.
0: É, exatamente, ali eu não consigo ver o número do jogador, mas ele tentou ali fazer uma jogada de efeito, né? E num ataque perigoso.
1: Acho que é o Luan, hein?
0: É o Luan, uma jogada perigosa que começou...
1: Não, camisa 11, camisa 11, Valtinho.
0: Valtinho.
1: Valtinho.
0: A jogada começou com o Everton aqui pela direita, uma jogada que levou um certo perigo ali, e no finalzinho do lance ele tentou ali fazer o aproveitamento de bicicleta, subiu demais o pé, arbitragem marcou falta e cartão pro jogador do Inhumas.
1: Cartão amarelo, portanto, pro Valtinho, camisa número 11 do time do Inhumas. Tá 2-0 no Verdesque, vem de novo. Douglas Silva vai lançar, lançou grande bola, era pro o Jean Júnior, saiu antes, o goleiro tava ligado, o goleirão, para tirar com o pé, a bola rebatida, vai sobrar de novo, tiro pro gol, explode na marcação, último toque do jogador do Inhumas, a bola tá na mão do goleiro João Guilherme, que pega com tranquilidade. 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O Jonathan tenta passar, foi desarmado agora pelo Douglas Silva, tem vantagem e aí ele comete a falta, segundo o árbitro da partida, em cima do Ninho. Jogo parado outra vez, Sérgio.
0: É uma disputa ali entre os volantes, né? Já que o Douglas é um volante, o volante mais avançado, mas também joga de volante, e acabou cometendo a falta no Ninho, segundo a arbitragem, Altair.
1: Outra vez o time do Nhumas vem pro jogo, jogada a bola para Jackson. Jackson acabou errando o passe, deu contra-golpe agora para o time do Luverdense. É, mas não aproveita de novo, né, Sérgio?
0: É, o Jean Júnior tocou ali, ele imaginou que o Badi tinha acompanhado ali o raciocínio dele. O Badi tinha ficado, esperava a bola um pouco mais atrás e o Luverdense desperdiçou uma chance ali de se aproximar da área do Nhumas.
1: Olha só, o meu amigo Enio, tá lá em Rondonópolis, tá ligadaço, né? E tá informando nós, ninguém, né? Informou que o Gama virou o jogo pra cima do Aparecidense, da Aparecidense, tá 2-1 pro Gama, e o Malaquias tá em casa de molho, né? Tá de molho o Malaquias. Vamos ver se muda alguma coisa com essa vitória do Gama aí, Sérgio?
0: É, vamos ver a tabela vai mexendo, né? Igual o Campeonato Brasileiro na última rodada, né? Da Série A, né? Tem quem cai, tem quem fica, tem quem nesse momento tem o título, e aqui a emoção é a mesma, Altair.
1: Que coisa, né? Ano de Copa do Mundo, já tá chegando aí a Copa do Mundo, né? Já. Faltam 4 dias só, né? Muita emoção, com certeza. Agora, pelo que eu vi ontem da seleção brasileira, meu parceiro, acho que não sei não, hein? Vai ser mais um ano decepcionante pro futebol brasileiro no Mundial. O time do Luverdense errou de novo no ataque, corta a zaga, tira de qualquer maneira para fora da grande área. Eu tô procurando aqui, vou dar uma conferida como é que tá agora, se mudou ou não mudou. Questão de classificação, o Luverdense ainda é segundo, não interessa os outros resultados. Movimentação do Wendel, bateu colocado na mão do goleiro, que pega com firmeza, Sérgio.
0: Bateu fraquinho, camisa 11 do Luverdense, ele pediu a ultrapassagem do Renato Badi, o Renato fez a ultrapassagem, ele resolveu fazer a finalização. Olha o Nhumas.
1: Olha o lançamento, chegou o time do Nhumas, cortou, vai marcar, tirou pra fora! Perde a chance o time do Nhumas de diminuir o marcador. O João Guilherme vem, paga geral pra todo mundo, porque o Luverdense deu um apagão e o cara ficou frente a frente. Ele se lamenta demais, o jogador do Nhumas. Chutou por cima, a chance de diminuir o marcador. Quem é aí, Sérgio? O jogador que perdeu o gol do Nhumas, aí, Sérgio?
0: 19, o Mosqueira. Ele fez o quase Mosqueira. Tudo certo.
1: O Mosqueira, olha o Luverdense agora, G. Júnior bateu pro goleiro.

0: Verdense, Edgir Júnior, camisa número 21, logo depois do time do Inhumas perder um gol incrível com o Mosqueira. Lançamento aqui pela ponta esquerda, o Jean Júnior ganhou na velocidade do zagueiro, enquadrou o corpo, o goleiro saiu, ele caprichou, tirou totalmente do goleiro, meteu pro fundo da rede. Vibra o torcedor do Luverdense mais uma vez no Passo das Emas. Jean Júnior amplia, 3 pro Luverdense, 0 pro Inhumas. Tudo isso na marca de 15 minutos, etapa final de jogo, Sérgio Neri.
1: É o que a gente dizia na hora da substituição, ó. O Jean Júnior era muita velocidade, né? E ele recebeu o lançamento entre os dois zagueiros do time do Inhumas. O goleirão saiu também para tentar fazer a interceptação da jogada. Ele tocou na saída do goleiro para vencer o goleirão Wesley pela terceira vez no jogo. E o Wesley, que nesse momento é substituído pelo Kelvin, camisa 12 do Inhumas, Altair.
0: É, tá trocando o goleiro técnico do time do Inhumas aí, né? Tá entrando, tá saindo o Wesley, tá entrando quem que é o 12 mesmo?
1: O Kelvin, número 12 do Inhumas. E no Luverdense está saindo o Wesley, o Wendel, perdão, número 11. E também sai o Douglas para a entrada do 25, o Felipe Faustino. E também o Pedro Henrique, agora sim, em 25. Campo, camisa 20 do Luverdense. O 20, Pedro Henrique, e o 25, Felipe Faustino, em campo, Altair.
0: Felipe Faustino, e o 20 é o Pedro Henrique. Muito bem. Aí, portanto, as alterações promovidas pelos dois treinadores. É como o Sérgio informou, o time do Inhumas só trouxe 5 jogadores para o banco de reservas, né? E aí, esses 5 jogadores, um é goleiro e ele está trocando, está alterando o goleiro.
1: E é muito jovem o Kelvin, ele passou aqui na minha frente, é bastante jovem esse goleiro que está em campo agora.
0: Talvez é jogador da base, está dando uma oportunidade para o menino poder mostrar seu futebol também, né? Muito bem. Bom, o jogo tá 3-0 pro Luverdense aqui no Passo da Sema. Saiu a bola pela linha de fundo, é só tiro de meta. 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Chegamos agora no estádio Passo das Emas, na marca de 17 minutos, 17, segundo tempo de jogo. O placar é de 3 para o Luverdense, 0 para o time do Inhumas, Joacir Ferreira.
2: Já encerrado, o São Luís venceu o Joinville por 3-1. Ainda em andamento, Nova Iguaçu 1, 15 Piracicaba 0, Primavera e Brasiliense 1-1, Misto 1, Ceilândia 0, Altair.
0: Muito bem, e aqui é o seguinte então, esse resultado aí, Primavera 1, Brasiliense 1, com esse resultado Primavera tá indo para terceiro, né? O Gama primeiro, Luverdense segundo, Primavera em terceiro. Olha só, que vitória importante essa do Luverdense, tá zerando o saldo de gols, hein, Sérgio? Sérgio, tá zerado. Agora o Luverdense não tem nenhum negativo, nenhum positivo, zerou o saldo. O time do Primavera tem 2 negativo. Se vencer lá, ainda assim o Luverdense é segundo, né, Sérgio?
1: É, exatamente. Agora a situação do Luverdense nesse momento é cômoda, né? Lógico.
0: Melhorou.
1: Não pode perder o foco, aí tem que continuar jogando com a mesma seriedade. Se puder aumentar o placar, deve fazê-lo, né? Afinal de contas, o que o Luverdense precisa, entrou em campo sabendo que precisava fazer placar, né?
0: É, vai jogar aí o time do, na próxima fase, o Misto no colo do Luverdense por enquanto, né? Primeiro jogo lá em Cuiabá, jogo da volta aqui, a decisão, o repeteco da final do Campeonato Mato Grossense de Futebol, por enquanto se desenhando, mas tem muita coisa para acontecer ainda. Chegamos na marca de 19 minutos, segundo tempo de partida, outra vez o time do Inhumas trabalhando a bola no sistema defensivo com o Bahia entrega a bola pelo lado direito para Vitor Gabriel devolve outra vez agora para o camisa número 5, Ninho entregando a bola para Vitor Gabriel pelo lado direito, ele levanta a cabeça, olha para quem soltar, ainda o Vitor Gabriel carrega, solta mais atrás agora para Ninho recolheu, tá jogando agora como zagueiro, camisa número 5 do time do Inhumas, a bola para Vitor Gabriel, vai lançar para dentro da área, sobe Alexandria para tirar, caiu a bola para Jean Júnior para Renato Badia abriu pela ponta direita outra vez, chega forte o time do Luverdense para um ataque, balança o corpo, tentou, levou pelo flanco direito, tiraram a bola dele, era o camisa número 21, Jean Júnior, tentando a jogada, foi desarmado, volta a bola outra vez agora para o time do Inhumas, trabalhando a bola no sistema defensivo, a bola colocada para trás outra vez agora para Ninho, Ninho entrega aqui pelo lado direito para Everton, Everton recolhe no campo de defesa, a bola do Everton empurra outra vez agora para Ninho na intermediária ali no círculo central do gramado, ele distribui a jogada, entrega a bola pelo lado esquerdo outra vez agora para Bahia, Bahia soltou aqui pela direita agora para Vitor Gabriel, Vitor Gabriel levanta a cabeça, traz o jogo, empurra a bola para Jonathan, Jonathan devolve a bola para Vitor Gabriel, vai recuar essa bola outra vez agora para o goleiro participar do jogo, Kelvin, Kelvin tá dominando fora da grande área, entrega a bola outra vez agora para Vitor Gabriel traz a bola pela direita, vai tentar o lançamento, lançou na entrada da área, corta bem colocado agora o jogador Danilo Borges levanta a bola para o ataque, tentou a jogada ali, houve um toque de mão, segundo João Racem, o árbitro não deu, voltou a bola para o time do Inhumas, jogada a bola para a entrada da área, corta a zaga do Luverdense, saiu errado, vai dar rebote outra vez agora para o time do Inhumas, insiste, fica com a bola no pé, jogada a bola pelo lado esquerdo, onde está colocado o Jackson, Jackson vem buscar e empurrou a bola no meio, outra vez agora para Ninho, Ninho vai inverter, inverteu errado, deu de presente agora para Renato Badi, Renato Badi aprofundou pela ponta esquerda, vem de novo o time do Luverdense, a bola do Felipe Faustino, Faustino entregando a bola para Thiago Gabriel, vai levantar, levantou forte demais, a bola passa por todo mundo e vai sair em lateral do outro lado, Sérgio.
1: É, o Luverdense tentou ali um contra-ataque rápido pela esquerda, acabou se atrapalhando ali, que permitiu ali a recomposição do time do Inhumas, Altair, e aí no cruzamento o Felipe Faustino não conseguiu alcançar, teve apenas a proteção e o João Racem também não conseguiu dominar a bola, o jogador do Inhumas pedindo atendimento ali, o número 5, Ninho, né? O capitão da equipe, agora Altair, para você ver como essa combinação de resultados pode ajudar e muito o Luverdense, né? Pelo seguinte, se forem realmente enfrentar o misto na próxima fase, serão viagens curtas, né? O que favorece muito melhor do que enfrentar aeroporto, enfim, né? E outras condições adversas aí no caso de um adversário mais distante.
0: Exatamente, pegaria o misto, primeiro jogo em Cuiabá, jogo da volta aqui, mesma situação que aconteceu na decisão do Campeonato Mato Grossense deste ano e que nós tivemos dois empates por 0-0 e o Luverdense perdeu nos pênaltis pro misto o título do Campeonato Estadual. 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O ruim deste confronto é que um dos mato-grossenses vai dar adeus ao Campeonato Brasileiro já na próxima fase, né, Sérgio?
1: O fato negativo é esse, né? Mas, para as duas equipes, né? No caso, existe esse favorecimento aí de um confronto doméstico, né? Que evita grandes viagens, evita toda aquela tensão de aeroporto, enfim. E daqui a Cuiabá são 360 quilômetros, facinho ali para as duas equipes.
0: É, bem fácil. Falta, tá marcando o árbitro da partida sobre o jogador do Luverdense, o jogo tá parado. 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Hoje não entrou em campo a coletadeira ainda, né, Sérgio?
1: Ela entrou no finalzinho do primeiro tempo apenas, né? Mas felizmente foi tudo certo ali. Era o Pedro Bortoluso, né? Que tava caído ali, ao final da primeira etapa de jogo. Agora, Altair, eu gostaria de destacar a seguinte situação aqui para você, né? No caso, esses três jogadores, o Felipe Faustino, o Jean Júnior e o Pedro Henrique, né? Que entraram no Luverdense nesse segundo tempo. É uma grande oportunidade, né? A meninada aí tem que se ajudar também.
0: Oportunidade eles estão tendo, né? São jogadores da base, né? Estão tendo oportunidade de vestir a camisa do time principal do Luverdense. Falta, tá marcando o árbitro do jogo, favorece o time do Inhumas aí, Sérgio.
1: É uma falta lá, justamente por esse descuido, esse relaxamento que acontece aí do time do Luverdense, né? Depois construiu um placar de 3-0, o Inhumas se abriu, o Inhumas está atacando e isso pode favorecer o Luverdense, uma jogada de contra-ataque, mas o contra-ataque precisa ser começado, né? Tem que ter início essa construção do contra-ataque. Bom,
0: segundo meu amigo Enio, a Aparecidense acaba de empatar o jogo lá também, viu? 2x2 lá. Que coisa, rapaz. Entre Aparecidense e Gama. 2x2 o jogo é lá em Brasília. Grande resultado da Aparecidense, que vai voltando para a terceira colocação agora. A Aparecidense, aí sim, se a Aparecidense ganhar, o Luverdense cai para terceiro, viu, Sérgio? Porque a Aparecidense tem saldo 1 agora. Nesse momento, o Primavera cai para quarto. Lá vem o Luverdense. João Gacém deixou, bateu pro gol. Passa a esquerda, vai pela linha de fundo. Era o Pedro Henrique, jogada individual. Ele bateu pro gol, mas pegou mal na bola, jogou pela linha de fundo, Sérgio.
1: Avançou em velocidade o Pedro Henrique, até pegou a bola praticamente na divisão, na linha divisória do gramado, bateu cruzado de pé esquerdo, a bola passou perto ali da meta e o Jean Júnior ficou na bronca porque queria o passe, Altair.
0: Que coisa, hein? É, queria o passe, o Jean Júnior acabou errando, jogando a bola pela linha de fundo ali, o Pedro Henrique, é posse de bola outra vez, agora para o time do Inhumas. Chegamos agora na marca de 25 minutos de partida, segundo tempo de jogo. O Inhumas sai para o jogo, sai de trás, lançamento no campo de ataque, tá saindo da meta tranquilo o goleiro do time do Luverdense para fazer a defesa. Agora imagina a situação do time do Brasiliense, um dos times que mais investiram para tentar subir para a Série C, trouxeram jogadores tarimbados, né? Alguns medalhões, e o time do Brasiliense está ficando de fora, né, Sérgio?
1: Exatamente, está perdendo a vaga ali, que não soube construir desde o começo, né, Altair? E deixou para a última rodada, e sempre complica. Enfrentar o Primavera não é uma tarefa fácil, e o Brasiliense está sentindo na pele.
0: É, o Primavera melhorou e melhorou muito depois da chegada do Márcio Nunes, o treinador. Olha o jogo, José Vitor bateu pro gol, golaço! Gol do Luverdense! Felipe Faustino, camisa número 25, na marca de 26 minutos de partida, ele arriscou de fora da área, soltou um torpedo, a bola foi cheia de veneno, fazendo uma curva pra cá, outro pra lá, serpenteando, e o goleiro Kelvin, quando viu, ela tava dentro do gol, não teve qualquer possibilidade de defesa. O Luverdense goleia, Felipe Faustino faz o quarto. 4 pro Luverdense, 0 pro time do Inhuma, Sérgio Neri.
1: Golaço do número 25 do Luverdense, Altair. O Faustino se equilibrou, meteu o pé direito na bola, bateu com força, a bola toda cheia de efeito, toda cheia de veneno, não deu pro Kelvin. Agora 4 pro Luverdense, a goleada desenhada, Altair.
0: É, o meu amigo Enio informando, olha, muda de novo aqui, Sérgio. O Brasiliense tá fazendo o gol, tá ganhando do time do Primavera, e aí o Primavera tá saindo fora, né, Sérgio? Quem classifica é o Brasiliense.
1: É, mais uma mudança, aquelas mudanças da última rodada, isso é maravilhoso.
0: É o futebol, vou te contar. Lá vem o Luverdense de novo pela ponta direita. Quem sabe o quinto gol? Jogada a bola para trás, outra vez agora para Danilo Borges. Danilo Borges entregando a bola para Renato Badi. Renato abriu a bola para Thiago Gabriel. Faltou perna, perdeu o lance. Volta a bola outra vez agora para Danilo Borges. Danilo Borges conserta. Ele vem para a tabela. Entregou a bola para Pedro Henrique. Devolveu a bola outra vez mais atrás, agora onde está colocado o jogador, que é o Felipe Gabriel. Felipe Gabriel para Danilo, para o Renato, Felipe Gabriel entregando a bola para Alexandria, dali para Danilo Borges. O Danilo Borges está recolhendo pelo meio do gramado, fica sem opção, vai recuar essa bola outra vez agora para Alexandria. Luverdense vai trocar mais uma vez em seguida. Vem o camisa número 13, já no jogo. Danilo Borges fez o passe na frente, não acreditou nela o Pedro Henrique. Corta a zaga do time da Aparecida, do Inhuma, joga a bola para fora, e agora nós vamos para a alteração aí, Sérgio.
1: É, o número 13, Luiz Fernando, e também parece que o goleiro, né? O goleiro do Luverdense, o Cauã, vai ter a oportunidade de entrar em campo.
0: Luiz Fernando, camisa número 13. Quem é que vai sair no time do Luverdense? Parou agora para a parada técnica, né? Parou para a parada técnica o árbitro do jogo. O jogo tá parado. E eu quero então chamar o Joacir Ferreira para dar uma passadinha aí pelos resultados do futebol brasileiro. Como é que anda aí a situação, hein, tio João?
2: Pois é, jogos aí ainda em andamento pela Série D. Nova Iguaçu está vencendo 15 para Sicaba por 1-0. O Brasiliense venceu no Primavera por 2-1. Misto 1, Ceilândia 0 também em andamento. Noroeste, Sampaio Corrêa 0-0. Capital 1, União 0. Velo Clube 3, Maricá 0. E ainda Gama e Aparecidense empatando em 2-2. Goiatuba 1, Operário 0, Altair.
0: Muito bem. Situação então: Gama em primeiro, 26 pontos. Luverdense em segundo com 15. Brasiliense em terceiro com 14. Aparecidense em quarto com 13. O Primavera com 12 está ficando de fora. E o Inhumas com apenas um ponto ganho. Esse já começou a rodada eliminado. Então, o Primavera está ficando de fora neste momento. Está 2-2 Gama e Aparecidense. Luverdense 4, Inhumas 0. E o Primavera está perdendo em casa para o Brasiliense por 2-1. No outro grupo, o Goiatuba está ganhando do Operário por 1-0, o Capital está ganhando do União de Rondonópolis por 1-0 e o Misto está ganhando do Ceilândia por 1-0. Com esses resultados, Capital em primeiro 23, Goiatuba segundo com 19, o Misto é o terceiro com 14, o Ceilândia em quarto com 11. União de Rondonópolis com 9 e Operário de Várzea Grande com 5 estão ficando de fora da próxima fase, né? Aqui o Luverdense está trocando, vai sair o camisa 7, João Racem, para a entrada do número 13, né, Sérgio? É o número 13 no time do Luverdense, Luiz Fernando, né? Luiz Fernando tá entrando. E o 25 é o Felipe Faustino, que fez um golaço aí, o quarto gol do time do Luverdense. O torcedor tá feliz da arquibancada. Com esses resultados, nós teremos Luverdense Misto na próxima fase do Campeonato Brasileiro da Série D. Tá colocado aqui para fazer a cobrança pela ponta esquerda, outra vez agora o jogador que é o Thiago Gabriel. Thiago Gabriel arremessa, joga a bola outra vez agora para o Pedro Henrique, entregou a bola para Danilo Borges. Danilo Borges para Raul Prata, pé direito, vai ergueu para dentro da área, passou por todo mundo, tira o zagueiro, mete para trás. Foi o Everton e a escanteio para o Luverdense, Sérgio. Escanteio para o Luverdense cobrar aqui pela ponta esquerda. Está colocado agora para fazer a cobrança aqui pela ponta esquerda o jogador da equipe do Luverdense, é o Luiz Fernando. Acabou de entrar no jogo, Luiz Fernando. Vai para a bola, Luiz Fernando. Vai ser autorizado pelo árbitro da partida. Quem sabe agora o quinto gol. Autorizado, pé direito, levantou o capricho, subiu o zagueiro, tirou. Não tem domínio agora o camisa número 21 do time do Luverdense ali pelo lado esquerdo. Tenta passar pelo marcador, acabou desarmado. Jean Júnior volta a bola lá pela ponta direita para Raul Prata, entregou de novo para Abadi, levantou no poste, caiu a bola para Felipe, dominou dentro da área, pega o goleiro. Incrível essa bola, o cruzamento veio lá do lado direito, goleirão estava vendido no lance, a bola bateu no poste, por pouco não entrou, hein, Sérgio Neri?
3: É, o Luverdense fazendo uma pressão aí nesse segundo tempo de jogo, buscando aí construir, consolidar o seu resultado positivo, né? O placar já construído e agora com essas mudanças, né? O Wagner Lopes tentando realmente dar ritmo aí para essa rapaziada, né? Caiu no gol, número 12, e o Luiz Fernando, número 13, no lugar do João Racem.
0: É isso aí, vem de novo o time do Inhumas, chega bem agora o Felipe Gabriel para colocar a bola pela linha lateral, é arremesso favorecendo outra vez a equipe do Luverdense, está caído no gramado ali o jogador do Inhumas, jogo vai parar para o atendimento aí do jogador do Inhumas, está no bagaço, está extenuado, né? Muito cansado ali o jogador do time do Inhumas. 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É só lateral outra vez agora para o time do Inhumas fazer a cobrança aqui pela direita, tá colocado Everton, camisa número 20, número 2, ele solta a bola, volta a bola para Everton, vai levantar, levantou, que perigo, essa bola passou na frente do gol, o goleiro Kelvin não foi nela e ela passou com perigo, quase um gol de desconto aí do time da Aparecidense, hein, Sérgio?
3: É, o Luverdense não pode se dar o luxo desse tipo de jogada, Altair. O adversário já tá nas lonas, mas o Luverdense não pode deixar de golpear mais um pouco, né?
0: Vamos para as trocas no time do Inhumas. Está saindo o 10, Thiago. Vai entrar o número 8 no time do Inhumas. Tu tem aí o número 8?
1: O 8 é o Tiaguinho.
0: Tiaguinho.
1: Saiu 11.
0: Tiaguinho. É o número 8. O 11 é o Valtinho. Tá indo embora.
1: Pra entrada do 15, Lucas Miguel. E o 5, o capitão, também vai sair.
0: O 15 é Lucas.
1: Lucas Miguel.
0: Lucas Miguel. E o número 13, quem é?
1: O 13 é o Pacheco, que substitui o Ninho, número 5.
0: Pacheco, muito bem. Sai o Thiago, sai o Valtinho e sai o Ninho, né? Entrando o Thiaguinho, Lucas Miguel e Pacheco no time do Inhumas. Bom, vamos para o final do jogo já já. Caminhamos agora para a marca de 35 minutos de partida. Etapa final de jogo no estádio Pasto das Emas, está 4-0 para o time do Luverdense. Luverdense fazendo o resultado que precisa para terminar na vice-liderança. O brasileiro está ganhando do Primavera. O Primavera está ficando fora neste momento, mas tem muita bola para rolar ainda. Abraço lá para o meu amigo Celso Neri, está na audiência. Grande Celso, Marcelo Schreiner está na arquibancada, né? Manda aquele abraço para nós aqui. Vilela, Júlio e Odir. Grande abraço então para essa rapaziada que está aí na arquibancada do estádio Pasto das Emas acompanhando nós. É falta para o time do Inhumas fazer a cobrança no campo de defesa. Está completamente batido no jogo o time de Goiás. A bola do Vitor Gabriel. Vitor Gabriel entregando a bola para Luan. Luan recolheu pelo lado esquerdo. Depois que ele foi deslocado por lá, caiu de produção o camisa 7 do time do Inhumas. A bola vem aqui pelo lado direito outra vez agora para o jogador que é o Pacheco. Pacheco faz o passe, tenta rebate daqui, dali. Pacheco sofre a falta. O árbitro para marcar. Falta em favor do time do Inhumas. Falta do camisa número 25, Felipe Faustino, autor do quarto gol do Luverdense. O jogo tá parado. Tem pressa agora o time do Inhumas. A bola para trás outra vez para o jogador que é o Vitor Gabriel. Vitor Gabriel movimenta a bola pelo lado esquerdo para Bahia. Bahia levanta a cabeça, devolve a bola outra vez agora para Vitor Gabriel. Tá 4-0 para o time do Luverdense, encerrando a primeira fase do Campeonato Brasileiro Série D. Vamos para a segunda fase. E por enquanto o cruzamento será entre Luverdense e Misto. A CBF deve definir já para o próximo final de semana jogo da ida. Os jogos da ida, né? Na verdade, time do Inhumas tá ficando de fora, vai ter que se remontar, se reestruturar e tentar uma vaga para a Série D novamente no ano que vem. Outra vez a bola colocada aqui pelo lado direito para o camisa número 13, Pacheco. Pacheco recua o lance, entrega para Vitor Gabriel. Vitor Gabriel devolve a bola para Pacheco. Pacheco deu opção para o Gabriel. O Vitor Gabriel recolhe agora ali praticamente na meia-lua da grande área. De perna direita ele faz o passe, dá de presente essa bola para Thiago Gabriel. Thiago Gabriel recolhe para o time do Luverdense, tenta um passe para Danilo Borges. Não entende a jogada agora o jogador que era o Pedro Henrique. A bola volta outra vez agora para o goleiro do time do Inhumas. É Kelvin, né? Kelvin, o goleiro do Inhumas. Ele trabalha. O goleiro do Luverdense, como é que é o nome do goleiro do Luverdense que entrou aí, Sérgio?
1: É o Cauê.
0: Cauê, né?
1: Perdão, Cauã.
0: Cauã, né? Cauã é o goleiro do Luverdense, Kelvin é o goleiro do time do Inhumas. Bola trabalhada outra vez agora no sistema defensivo, lançamento lá pela ponta esquerda, era pro Luan, não alcança, a bola sai, lateral que o Raul Prata vai cobrar para o time do Luverdense. 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Movimentação de bola outra vez agora para Luan. Luan entregando mais atrás, onde está colocado o jogador que é o Bahia. Bahia atrás de perna direita, deixa a bola então agora para Everton. Everton está recorrendo pela ponta direita, acabou errando o passe o jogador do time do Inhumas. O passe do Pacheco buscando o Everton, acabou errando. Volta a bola para o time do Luverdense, ali para Thiago Gabriel. Thiago Gabriel para Danilo Borges. Danilo Borges recolheu na intermediária, enganou bem a marcação do adversário, ele leva a bola para a perna direita, deixa ali para o capitão Raul Prata. Raul Prata de perna direita na intermediária, distribui a jogada, entrega ali no meio para o jogador da camisa número 13. Vem buscar a jogada o jogador da equipe do Luverdense, Luiz Fernando. Luiz Fernando deixa mais atrás outra vez agora para Alexandria. Alexandria foi o cara que abriu os trabalhos hoje, fez o primeiro gol do jogo. Movimentação de bola outra vez agora pelo lado esquerdo, aqui para Thiago Gabriel. Thiago Gabriel para o camisa número 20, vem buscar a jogada. jogada, Pedro Henrique. Pedro Henrique solta a bola para Raul Prata. Raul Prata movimenta a bola para Renato Badi pela ponta direita, devolveu a bola para Pedro Henrique no ponto futuro. Tentou chegar, chega primeiro o jogador do time, dá para incidência, gira o corpo, tira, joga a bola para lateral. E arremesso lateral favorecendo o time do Luverdense pela direita. Cobrança feita rapidinha para Raul Prata. Raul Prata empurrando a bola para Danilo Borges. Danilo Borges atravessa do outro lado, entrega a bola para Alexandria. São 39 minutos, etapa final de partida. Alexandria entregando a bola aqui pelo lado esquerdo, agora para Pedro Henrique. Abriu pela ponta esquerda, não tem domínio o jogador do Luverdense. Corta de qualquer maneira o camisa número 8 ali do time do Inhumas, o Tiaguinho. Tiaguinho rebate a bola para a intermediária. Último toque foi do jogador do Luverdense, tomou a bolada no rosto. Aí cai no gramado. Jogo vai parar, Sérgio.
1: É, e numa tentativa de passe do Everton, camisa 2 da equipe do Inhumas, a bola acabou batendo no rosto ali do Thiago Gabriel. Meia dúzia do Luverdense, estava muito próximo, realmente. É uma bolada que dói, Altair.
0: É, 40 minutos de jogo, jogo acabando. Thiago Gabriel tomou uma bolada no rosto, isso dói uma barbaridade. Jogo tá parado no estádio Pasto das Emas. 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Girando o tempo e o placar do futebol. 40 do segundo tempo no Pasto das Emas. O placar é de 4 pro Luverdense, 0 pro time do Inhumas, Joacir Ferreira.
2: Goiatuba vai vencendo o Operário por 1-0, Gama e Aparecidense 2-2, Velo Clube 3, o Maricá 0 e ainda Noroeste e Sampaio Correia 0-0, Misto 1, Ceilândia 0, Brasiliense 2, Primavera 1, Altair.
0: Perfeito, com esses resultados aí então, Gama em primeiro, Luverdense em segundo, Brasiliense em terceiro, Aparecidense em quarto. Os jogos não acabaram ainda, começaram no mesmo horário. Vamos aguardar aí para ver o que vai acontecer, né? No outro grupo, Capital em primeiro, Goiatuba segundo, Misto terceiro, Ceilândia em quarto, União e Operário de fora. O Operário já estava eliminado, União ainda tinha uma possibilidade, mas está ficando de fora da próxima fase do Campeonato Brasileiro da Série D. Abraço pro meu amigo Gercísio, né? O Gercísio está em casa, tomando aquele chimarrãozinho, ouvindo a transmissão da Regional. Grande Gercísio. O Luverdense de novo outra vez, agora trabalha a bola no sistema defensivo, metida de bola aqui pelo lado direito para Felipe Faustino. Faustino acabou errando, ficou a bola dominada mais uma vez agora para Everton. Vai acabar o jogo em seguida, nós estamos caminhando para o final da partida, está encerrando a primeira fase do Campeonato Brasileiro da Série D. Série D que começou aí com mais de 90 times, né? Impressionante. Como tem time nesse país? Volta a bola outra vez agora para o time do Luverdense, acabou errando. Rebatida de bola, vai sobrar outra vez agora para o Pacheco. Pacheco joga a bola pela ponta direita, tentativa de jogada ali do camisa número 19, é o Mosqueira, e ele acabou cavando um escanteio aí para o time do Inhumas, né, Sérgio?
1: É, ele conseguiu juntar ali ao redor dele alguns jogadores do Luverdense, né, para fazer a marcação. Esperto que acabou chutando contra as pernas do adversário, escanteio pro Inhumas, Altair.
0: No final do jogo, o Inhumas vai ter escanteio. O Mosqueira foi o cara que perdeu o gol incrível, né? Pro time do Inhumas, poderia ter feito o gol de honra. Vem ela pra área, Chuveiro no segundo poste, sobe, Raul Prata tirou mal! Pegou de primeira ali de novo, camisa número 19, o Mosqueira, mas ele isolou, jogou pra fora, Sérgio.
1: É, tem presença de ataque ali, número 19 da equipe do Inhumas, Altair. Não tem muita pontaria, né? Mas ele insistiu ali, muito resiliente, e conseguiu fazer a finalização, pegou muito embaixo da bola, subiu demais, nenhum perigo ali pro Cauã.
0: 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Outra vez a bola do Alexandria. Alexandria recolhe para o time do Luverdense. Estamos caminhando agora para a marca de 43. Já vai subir a placa do árbitro dos acréscimos. Jogada a bola outra vez agora por dentro ali para Felipe Faustino. Felipe Faustino deixa a bola então agora para Luiz Fernando. Luiz Fernando empurrando a bola para Danilo Borges. Danilo Borges para Raul Prata. recolheu o capitão do time do Luverdense, ele salta a bola pelo lado direito, outra vez agora para Renato Badin. Renato Badin empurrando a bola pela ponta direita, tentativa de jogada outra vez agora para o jogador que era o Jean Júnior, quarta bem colocado o jogador do time do Inhumas, tenta sair Luan joga a bola pelo lado esquerdo, tentativa de jogada para Jonathan, foi desarmado, a bola saiu, é lateral outra vez agora que o Jonathan vai bater para o time do Inhumas, o Jonathan tem pressa, entrega a bola para trás, agora para Vitor Gabriel tá recolhendo camisa número 3, levantou a cabeça, olhou para quem soltar, ele solta a bola para Pacheco deixou ela passar, ficou então agora pelo lado esquerdo para Thiaguinho recolheu, pé canhota na bola, tá completamente batido no jogo o time do Inhumas, não tem o que fazer, jogada a bola pela ponta esquerda, outra vez agora para Luan vai inverter, chama atrás, outra vez agora o jogador que era o camisa número 3, Thiago movimenta a bola para Pacheco faz o passe aqui pela ponta direita e aí o Everton saiu com bola e tudo pela linha lateral, é só lateral pro Luverdense cobrar, vão ficar de olho na placa aí dos acréscimos, a bola do Danilo Borges outra vez agora para Alexandria deixa a bola por dentro para Luiz Fernando pedalou na frente do marcador, entregou a bola para Thiago Gabriel devolve a bola para Felipe Gabriel outra vez agora para Danilo Borges. Diga lá, Sérgio.
1: O árbitro chegou a sinalizar ali, e agora sim o quarto árbitro levanta a placa, né? 3 minutos de acréscimo, alguns instantes atrás, quando o senhor Pedro Henrique, né, fez o sinal ali de quanto ele daria de acréscimos, o quarto árbitro não havia entendido, né? Então agora acabou mostrando ali a placa. Teremos 3 minutos a mais.
0: Até porque nós tivemos muitas alterações, sim, né? Mas aí o jogo tá definido também, né, Sérgio? Não tem o que fazer, não tem por que dar mais acréscimo, é isso, né, Sérgio?
1: Eu imagino que aí o bom senso tem que imperar, né? Pode acontecer tanta coisa, né, em 3 ou 4 minutos a mais que ele dê, eu não digo de resultado de jogo, né, mas eu digo...
0: Alguém se machucar, alguma coisa assim, né, então, e o jogo tá definido, tá 4-0 pro Luverdense, não tem mais o que acontecer no jogo. Olha o Mosqueira foi desarmado, volta a bola outra vez agora para o time do Luverdense com a camisa número 20 aqui, o Pedro Henrique entregando a bola para Faustino se livra bem da marcação do adversário, carrega, solta a bola por dentro, ele meteu a bola para Danilo Borges outra vez agora para Luiz Fernando vai lançou para Raul Prata, ó o capitão, botou velocidade, chegou na ponta direita, Raul Prata recolheu, olha o fôlego do rapaz, tentou passar pelo marcador ainda o Raul Prata, empurrou de novo para Faustino, corta, zaga, rapaz, 45 minutos de jogo, Raul Prata dando um pique desse, hein, Sérgio?
1: Tá bem fisicamente o capitão, ele de volta com a bola.
0: 46, jogada a bola pela ponta direita, chegou de novo o time do Luverdense, vai cruzar, levantou na área, cabeça da Kevin no meio do gol, a cabeçada no meio do gol e o Kelvin tava ali para fazer a defesa e evitar o quinto gol, volta o Luverdense de novo, tirou pro gol, bateu pela linha de fundo agora o Pedro Henrique e é só tiro de meta, Sérgio.
1: Uma jogada bonita ali, Altair, o Thiago Gabriel, camisa 6 do Luverdense, subiu com estilo, né, para fazer o cabeceio, né, o goleirão tava bem posicionado e fez a defesa impedindo o que seria o quinto gol do Luverdense.
0: Mostrando o trabalho também o goleiro Kelvin. 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Tá acabando o jogo aqui no estádio Passo das Emas, finalzinho de jogo. E os outros resultados aí, Juacir Ferreira. Rodada tá terminando, né, tio João?
2: Pois é, Altair, olha só, hein? Estamos aqui já na reta final. Segue ainda o Gama em Aparecidense 2-2, Velo Clube 3, Maricá 1, ainda Capital 2, União 0, Misto 1, Ceilândia 0, Brasiliense 2, Primavera 1, Altair.
0: Muito bem, Primavera tá ficando de fora, né? Que pena, né, Sérgio? Que pena. Márcio Nunes chegou, arrumou o time, chegou a liderança hoje, né? Tava em segundo hoje, em determinado momento, e aí de repente cai lá para quinto, né, Sérgio?
1: É lamentável aí, né? Por tudo que fez durante a competição o time do Primavera, né? Mas não se precaveu, né?
0: Aqui acabou, né? Apita o árbitro. Termina o jogo no estádio Passo das Ebas. Vibra o torcedor. 4 pro Luverdense. 0 pro time do Nhumas. Luverdense, por enquanto, garantido na vice-liderança. Com os gols de Alexandria, Pedro Bortoluso, Jean Júnior e Felipe Faustino, Sérgio.
1: É, exatamente, o time do Luverdense conseguiu construir ali o resultado que lhe interessava. Né? É, não foi fácil o primeiro tempo, foi bastante complicado ali pro time do Luverdense, mas na segunda etapa acabou se soltando um pouco mais e construiu aquele resultado que pode aí de repente lhe valer a vice-liderança.
0: Legal, mandar um abraço aqui pro meu amigo Valmir Miller, né? Tá de rádio ligado com a gente aí, o Valmir já me mandou umas fotos do jogo aqui, né? Grande Valmir, parabéns pelo trabalho aí, né?
1: Volta aí.
0: Pois não.
1: Vamos ouvir aqui o Felipe Faustino, muito comemorado aqui pelos colegas com esse gol, né?
4: Cara, primeiramente, boa noite a todos. Ah, cara, foi um jogo que a gente precisava do resultado, né? Pra gente classificar, uma posição melhor no campeonato. Graças a Deus, o elenco, semana forte de trabalho, né? A gente trabalhou bem. E eu ali, como as molecadas mais altas, esperando a oportunidade. Graças a Deus, Deus me abençoou, pude entrar, pude fazer o gol da equipe. E vamos forte pro mata aí. Que é o nosso objetivo, o primeiro objetivo já foi, agora é o acesso, né? Se Deus quiser, vamos tá lá.
1: Agora explica pra nós a decisão de chutar ali da entrada da área.
4: Ah, cara, a bola sobrou ali no meu pé direito, né? E ali eu olhei pro meu lado, não vi um companheiro pra fazer um dois. E graças a Deus, fui muito feliz no chute ali de fora da área e acabou entrando, graças a Deus. Glória a Deus por tudo.
1: Obrigado, esse é o camisa 25 do Luverdense, Felipe Faustino, autor aí de um golaço nessa noite, Altair.
0: É, agora é só aguardar o resultado dos outros jogos, né? Por enquanto, Gama 2, Aparecidense 2. É, eu tava olhando aqui, se a Aparecidense vencer, aí o Luverdense cai para terceiro, né? A Aparecidense volta para segundo. Mas o jogo não acabou lá ainda, tá 2-2 Gama e Aparecidense. O Primavera tá perdendo pro Brasiliense por 1-0, para tomar uma vaga do Luverdense, o Primavera teria que pelo menos virar o jogo, né? Mas tá acabando lá também. E aqui acabou 4-0 pro time do Luverdense, fim de papo. Luverdense classificado para a próxima fase, agora só falta saber qual é que vai ser a colocação mesmo. No outro grupo, o Goiatuba ganhou do Operário por 1-0 e o Capital fez 2-0 no União de Rondonópolis. Em andamento ainda, misto 1, Ceilândia 1, e muda de novo o adversário do Luverdense, viu, Sérgio? Com esse resultado, muda de novo. O Luverdense vai enfrentar o Ceilândia do Distrito Federal. Com esse resultado misto, foge do Luverdense. Nós teremos Luverdense e Ceilândia na próxima fase, viu, Sérgio Nery? Tá mudando de novo, Serginho.
1: É mais uma mudança aí na sequência do campeonato, né? O Eduardo Henrique acabou confirmando pra gente também essa informação aí do Ceilândia como o possível próximo adversário do Luverdense. Vamos esperar aqui o Pedro Bortoluso deixar o gramado, Altair, para saber aí a condição do camisa 9 do time do Luverdense. A saída foi preventiva, Pedro?
5: Foi, deu uma pesada na perna aqui. E aí eu preferi já sair para não ter problema pro mata-mata.
1: Para se recuperar para o próximo jogo, né?
5: É, eu acho que sim. Acho que tem 2 semanas aí para a gente trabalhar, para a gente evoluir. E focar no mata-mata agora.
1: O que foi mais importante de repente para furar o bloqueio, para quebrar o ferrolho do Nhumas?
5: Cara, a gente sabia que ia ser um jogo complicado, né? A gente sabe da situação dele, só que todo mundo que vem aqui vem querer atrapalhar um pouco o nosso trabalho. Então a gente fez um gol, o calor tava muito alto no primeiro tempo. A gente conseguiu equilibrar bem no primeiro tempo e a gente sabia que no segundo tempo eles iam cansar e a gente tinha que ser efetivo nas finalizações. E a gente foi feliz e conseguiu fazer um placar elástico.
1: Obrigado, eu sou Pedro Bortoluso, camisa 9 do
0: Tupi. Sérgio, oi. Pode informar eles aí que o adversário é o Ceilândia mesmo, né? Primeiro jogo lá em Brasília, jogo da volta aqui em Lucas do Rio Verde, né? Ceilândia, próximo adversário do Luverdense, né?
1: Vamos ver o João Guilherme aqui classificado, o Altair informando ali da cabine que o adversário será o Ceilândia.
6: É verdade, acho que o primeiro objetivo era a nossa classificação, nós sabíamos que é um grupo difícil, ia ser complicado, mas o nosso primeiro objetivo alcançado, mas nós sabemos onde nós queremos chegar, estamos trabalhando muito para buscar esse acesso, sabemos que muitos mata-matas aí pela frente, mas agora é focar no Ceilândia. Sabemos que vai ser um confronto muito difícil, mas vamos se preparar para, se Deus quiser, buscar mais um passo, que é buscar a próxima fase.
1: A maneira que o Ceilândia vai enfrentar o Luverdense surpreendeu de repente ali, quer dizer, jogaram fechadinho, depois se abriram?
6: Mas, imagina. Cara, assim, não tem mais bobo no futebol, né? Por mais que eles não tinham vencido nenhum jogo, você vê que é uma molecada que é bem treinada, cara. E quando eles vêm jogar sem responsabilidade, dificulta, né? Um pouco pra nós também. Mas conseguimos o nosso objetivo, conseguimos fazer os gols, que era o mais importante. Então, conseguimos esses 4 gols que nós merecíamos. Então, agora é focar no Ceilândia agora.
1: E hoje foi possível ver a base em campo também, né?
6: Com certeza, você vê que são meninos que estão vindo desde o ano passado, né, conosco aqui, e tendo oportunidade em jogos assim, eles fizeram o gol, o Filipinho, né, fez o gol, foi feliz no chute. Nós estamos aqui para ajudar eles também, que acho que é o futuro do clube também, né? Então, a gente está aqui para ajudar eles e muito feliz pela estreia deles, pelos gols, eles merecem bastante.
0: O Sérgio, o treinador tá aí do lado já, né? Vamos conversar já com o treinador aqui, né? Pra gente liberar o técnico do time do Luverdense, o professor Wagner Lopes, depois dessa vitória importante 4-0. Tem a impressão que desde que ele comanda o Luverdense, o ano passado ganhou por 3-1 da Aparecidense aqui, e essa foi a maior vitória, a maior goleada construída desde que ele está comandando o Luverdense 4-0 aqui, né, Sérgio?
1: O Altair tá falando aqui, professor, desse resultado em 4-0, um resultado muito representativo, né? E é bom vencer por 4-0 e garantir a classificação, né?
7: Boa noite, ainda mais os meninos fazendo gol, os meninos que entraram, deixa a gente muito feliz, e fazia tempo que a gente buscava isso, finalizar melhor, construir melhor, ter o controle do jogo. Então, os jogadores estão de parabéns, foi uma noite memorável.
1: Bom, a gente dizia no começo do jogo, professor, da ausência do Ítalo, mas a presença de mais jogadores de criatividade ali no meio campo, e o senhor falou que isso servia também para oferecer alternativas, e deu certo?
7: Deu certo, o Hassan muito bem, o Badi muito bem, as triangulações do lado do Raul, do lado do Thiago. O DG, no primeiro momento, ele teve um pouquinho de dificuldade, mas depois melhorou e os gols foram saindo. O pessoal que entrou também teve essa aproximação que a gente pede. Então, tá todo mundo de parabéns e pelo menos hoje, né? Feliz e comemorar. Amanhã já começa o trabalho, já tem a representação amanhã. E bora trabalhar para fazer um grande resultado no mata-mata.
1: A gente pode imaginar, a gente pode afirmar aí, de repente, que o Luverdense cresceu no momento certo?
7: Sim, vem crescendo, a gente tem trabalhado muito, né, e a dedicação de todos aqui é inquestionável. Então, continuar trabalhando, continuar com o pé no chão, humildade e simplicidade não faz mal para ninguém, e bora fazer da união nosso fator mais forte.
1: O departamento médico preocupa de repente?
7: Não, o Pedro, ele sentiu embolar na perna, eu acredito que foi mais precaução. Então, eu acredito que, lógico, vai ter a representação amanhã, a gente, né, vai esperar os exames, mas acredito que não seja nada preocupante, não.
0: E o Ceilândia agora?
1: O Altair perguntou, como preparar para o Ceilândia?
7: A gente sabe, no ano passado nós jogamos lá não é jogo fácil. O time deles é um time que se posiciona muito bem defensivamente, defende muito bem. Então a gente vai estudar a melhor opção, a melhor forma. Mas acreditar na nossa união, no nosso projeto, e trabalhar bastante para fazer um bom jogo lá e depois decidir em casa.
1: Obrigado e parabéns pela noite, professor.
7: Obrigado, um grande abraço a todos, Deus abençoe.
0: Muito bem. Eu tô guardando aqui, eu não sei se já terminou, Joacir Ferreira, o jogo do Primavera contra o Brasiliense. Não sei se já encerrou, estava 2-1 para o time do Brasiliense. E aí, já. Se o Primavera empatar, não, o Primavera... Encerrou. Primavera entra. Pois não, Jocira.
2: Encerrou. Brasiliense 2, Primavera 1 já encerrado.
0: Ah, já encerrado. Então acabou, né? Então acabou. Classificaram Gama em primeiro, Luverdense em segundo, Brasiliense em terceiro, Aparecidense em quarto. No outro grupo, Capital em primeiro, Goiatuba em segundo, o Ceilândia em terceiro, adversário do Luverdense, e o Misto em quarto. Isso significa dizer, Sérgio Nery, que nós teremos o Gama contra o Misto. O time do Luverdense vai pegar o Ceilândia, Brasiliense contra o Capital, perdão, contra Goiatuba, né? Brasiliense e Goiatuba, e o Capital vai enfrentar o quarto colocado, que é a Aparecidense, né? Então, problema do Misto, que vai pegar o Gama, o melhor time do campeonato, Sérgio.
1: É, o Misto vai ter aí, de repente, a parada mais dura, né? Vai ser realmente a do Misto, enfrentar o Gama, uma equipe bem montada, com um grande investimento aí, e uma equipe que fez uma primeira fase quase irretocável, né?
0: É dois empates, né? Com esse de hoje, né? Empatou dois jogos só. Ganhou tudo, né? 26 pontos, 10 jogos, 8 vitórias, 2 empates, nenhuma derrota. É o único time invicto no Campeonato Brasileiro. Este vai ser o adversário do Misto na próxima fase do Brasileiro da Série D. O Luverdense, como eu disse, vai enfrentar o Ceilândia, que na última hora conseguiu empatar com o Misto, jogando no Dutrinha 1-1, placar final. Até então estava dando Misto como adversário do Luverdense, com esse empate o Ceilândia vai ser o adversário do Luverdense. Bom pro futebol do Mato Grosso, que vai continuar com dois times na Série D. Uma pena aí que União de Rondonópolis, Operário de Várzea Grande e o Primavera, que entrou classificado nesta última rodada, acabou ficando de fora, os três eliminados dos matogrossenses. Apenas Luverdense e Misto seguem na disputa, Sérgio.
1: É, e a gente vai ficando por aqui, Altair. A arquibancada já desocupada,
0: vazia, né?
1: Vazia, apenas o Beto ali fazendo a remoção do equipamento sonoro, né? Alguns torcedores ainda na Copa, tomando aquele último chope antes de ir para casa. E o espetáculo, né? O palco do espetáculo, que é o gramado do Passo das Emas, também já vazio nesse momento, depois que a gente ajudou a contar essa história aí, Luverdense 4 em umas 0, Altair.
0: Muito bem, obrigado, Sérgio Neri. Agradecer também os nossos amigos lá da Rádio Educativa FM 87.9, lá da cidade de Inhumas, nossos amigos Franciel Rodrigues, o Candinho, narrador, e o Edmilson Buiu, comentarista, né? Grande abraço a todos vocês, obrigado pela parceria, estiveram com a gente na jornada esportiva aqui do estádio Passo das Emas. 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Agradecer Sérgio Neri, que esteve comigo nos trabalhos e reportagens do gramado do estádio Passo das Emas. Davi Paré Agüero, na coordenação da nossa equipe. Joacir Ferreira, no plantão de estúdios. E a narração desse amigo de vocês, Altair Anderle, que deseja a você, torcedor, uma boa noite, bom descanso, ótimo final de domingo, final de semana que vem. A CBF vai definir o dia e o horário do confronto, mas o Luverdense vai até Brasília para enfrentar o Ceilândia, lá no Distrito Federal, na cidade de Ceilândia, cidade satélite do Distrito Federal, no próximo final de semana, já pela segunda fase. E nós, claro, a Regional FM vai trazer todas as emoções de mais uma jornada esportiva.
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